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0: Gente amiga, gente boa, aquele abraço forte.
1: 6 horas e 37 minutos. Bom dia, bom dia, bom dia, bom dia, bom dia, bom dia, bom dia, bom dia. Bom dia.

0: dia sextou!
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0: Bom dia, Virol Edmundo!
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0: Bom dia, Virol!
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0: Meu grande engenheiro civil, é?
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0: Esse é que tá fazendo minha casa dos sonhos. Virou, grande abraço, grande engenheiro.
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0: Ah, no fim vamos mostrar.
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0: Um abraço aí, Virol, bom trabalho.
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0: Ainda estás com a mana. Mana. É, Virol, recorda-me lá. Sorry.

abraço. É sempre um prazer renovado estar com vocês, onde quer que estejam, em casa, na rua, bem como no interior do seu automóvel. Hoje é festa-feira. Antes de mais nada, é preciso dar graças a este dom da vida. Deixa-me só estar aqui a cadeira. É preciso dar graças. Sabe, dar graças é importante. O microfone chega aqui. Já baixei, estou de joelho já. Senhor nosso Deus e nosso Pai, antes de mais nada, agradecemos o dom da vida. A vida é sagrada e o Senhor nos concedeu mais uma oportunidade de estarmos aqui. Obrigado, Senhor. Obrigado por tudo aquilo que o Senhor tem feito em nossas vidas. Obrigado pelas portas abertas. Obrigado pela saúde. Obrigado pela paz. Obrigado pelos sorrisos. Obrigado pelas lutas. Obrigado pelas dificuldades. Obrigado pelo aprendizado. Obrigado pelos erros. Obrigado pelos acertos. Obrigado, Senhor. Somos gratos e damos graças a Si por esta vida. Obrigado, Senhor, que mesmo em dificuldades extremas, o Senhor nos protegeu, o Senhor nos protege e o Senhor nos protegerá. Sem Si, não somos nada. Não somos nada. Nós somos grãos, somos migalhas, somos formigas diante de Si. Pai Santo, prostrados aqui que estamos, dobrados, ajoelhados, rogamos bênçãos e bênçãos sem medida. Não nos deixe cair em tentação. Livre-nos de todo o mal. Proteja os nossos caminhos. Dê-nos sabedoria para enfrentar os vários desafios deste dia. Proteja-nos ao longo deste final de semana. Final de semana é muitas vezes usado por um maligno servidor das trevas, Lúcifer e seus demónios, para causar acidentes, criar doenças, criar discórdia nos lares. Senhor, proteja-nos, proteja a nossa família. Dê-nos entendimento e sabedoria para abordarmos com qualquer um hoje, amanhã e todos os dias. Senhor, dê-nos sabedoria para vencermos. Dê-nos saúde e abundância, dê-nos riqueza, dê-nos prosperidade. Rogamos, Senhor, que neste dia e ao longo deste final de semana, o Senhor continue sendo nosso manto sagrado, o nosso escudo protetor. Sabemos que o maligno servidor das trevas, ele está pronto para nos destruir. Está pronto para criar artimanhas. Aliás, ele coloca o nosso nome em tudo que é roda do mal. Lança o seu nosso nome para o mal sempre. A tendência é dizer, Elder Mendes aquilo, Elder Mendes aquilo, Elder Mendes aquilo. Pai Santo, mas que se prove hoje e todos os dias que eu sou seu filho, Pai Santo. Que se prove hoje e todos os dias que o manto sagrado e a sua mão sagrada está sobre a minha vida. Ó Deus poderoso, obrigado por tudo, por ontem, por hoje e por amanhã. Deus abençoe aquele que crê, aquele que tem fé, aquele que acredita. Amém e amém. Creia. Sempre. Sempre. Sempre. 6h42, daqui a pouco atualizamos a informação. Novo som de Yola Araújo.

0: Hoje a previsão do estado do tempo é com Caldina Tiago. Bom dia.
1: Bom dia, estimados ouvintes da Rádio Moçambique. Previsão do tempo válida para hoje, sexta-feira, dia 10 de julho de 2026. Para as províncias de Niassa, Cabo Delgado e Nampula, prevê céu pouco nublado, localmente muito nublado, principalmente ao longo da faixa costeira. Possibilidade de ocorrência de chuviscos dispersos. Vento de sueste a nordeste fraco. Para as províncias de Tete, Zambézia, Manica e Sofala, prevê-se céu pouco nublado, com períodos de muito nublado na província da Zambézia. Vento de sueste a nordeste fraco. Para as províncias de Inhambane, Gaza e Maputo, prevê-se céu pouco nublado a limpo. Vento de sudoeste a nordeste fraco. Temperaturas máximas previstas em graus Celsius. Tete, 32. Beira, 29. Inhambane, Nampula, Quelimane, Xai-Xai, 28. Pemba, 27. Chimoio e Maputo, 26. Vilanculo, 25. E Lixinga, com 23 graus. É tudo quanto à previsão do tempo para hoje. Obrigado pela atenção dispensada. Até a próxima oportunidade.
0: Até a próxima oportunidade, Caldina. Cheque, bom trabalho aí para si no Inam. Atualizamos a informação e começamos com o site da Rádio Moçambique. Daniel Chapo reafirma aposta na transformação de recursos naturais para impulsionar o desenvolvimento. O Presidente da República diz que Moçambique vai continuar a apostar na transformação dos recursos naturais, visando o desenvolvimento inclusivo e sustentável do país. Daniel Chapo destacou esta garantia, ou deu esta garantia em Maputo, no encontro que manteve com o representante da Cimeira de Investimento Global África, Akimui Adesina. Daniel Chapo e Akimui Adesina passaram em revista áreas estratégicas para o desenvolvimento do país, com destaque para a industrialização baseada no gás natural, agricultura, economia azul, saúde e mobilização de investimentos. No fim da audiência, Adesina, que é também antigo presidente do Banco Africano de Desenvolvimento, disse estar a trabalhar para atrair investidores comprometidos a longo prazo com o desenvolvimento da Moçambique. Ainda no site da Rádio Moçambique, o governo projeta autossuficiência na produção de hortícolas até 2027. O ministro da Agricultura, Ambiente e Pesca já anunciou o fim da importação de hortícolas até o fim de 2027. Roberto Albino assumiu o compromisso esta quinta-feira em Gaza, diante de investidores estrangeiros e produtores das províncias de Gaza e Maputo, na cerimónia das celebrações do Dia Internacional do Campo. Ainda no site da Rádio Moçambique, Moçambique e Rússia realizam cimeira mista em setembro. Moçambique e Rússia realizam em setembro deste ano a cimeira mista entre os dois países. No encontro serão consolidados aspectos relativos à cooperação entre os dois Estados nas áreas de recursos minerais e energias, combate ao terrorismo, agricultura, transporte, logística e digitalização. Esta informação foi partilhada esta quinta-feira em Maputo pela Ministra dos Negócios Estrangeiros e Cooperação de Moçambique, Maria Manuela Lucas, no final das conversações com seu homólogo russo Sergei Lavrov. Passamos agora para o site do Notícias Online. 19 bairros com restrição de água em Quelimane. 19 bairros de Quelimane estão sem água desde a noite de ontem, em consequência de uma ruptura registada na tubagem adutora que abastece a capital provincial da Zambézia. Trata-se dos bairros Piloto, Sinacura, Administrativo, Cansa, Aeroporto, Mapizua, Popular, Samung, Xirango, 1º de Maio, Brandão, Pequeno Brasil, Schwabo Dembe, Torene Velho e Novo, Vila Pita, Santágua, Manhua e Bairro Novo. O gestor da Unidade de Negócios de Água e Saneamento da Zambézia, Carlos Jamal, disse em conferência de imprensa que a situação deve-se ao rompimento de uma das condutas principais que abastece a zona de cimento e neste momento cerca de 10 mil clientes estão afetados. Notícias online ainda: triplicam óbitos por malária em Mavago. 6 pessoas perderam a vida devido a complicações provocadas por malária durante os primeiros 3 meses do presente ano no distrito de Mavago, no Niassa, no universo de 4 mil casos diagnosticados. De acordo com a diretora distrital de Saúde, Mulher e Ação Social de Mavago, Catarina Mateus, apesar do aumento do número de óbitos, os casos registrados resultam de um reforço das atividades de rastreio levadas a cabo pelas autoridades sanitárias. Já no site do jornal O País, 3 mortos em acidente entre Monapo e Nacala. 3 pessoas perderam a vida na sequência de um grave acidente de aviação ocorrido na manhã desta quarta-feira na Estrada Nacional número 12, no troço entre Monapo e Nacala, na província de Nampula. O sinistro ocorreu por volta das 6 horas e envolveu pelo menos 3 caminhões que seguiam no mesmo sentido. Segundo informações preliminares da Polícia de Trânsito, o acidente poderá ter sido provocado por uma avaria mecânica num dos veículos pesados que terá recuado de forma descontrolada, embatendo violentamente contra os caminhões que circulavam atrás. As 3 vítimas mortais perderam a vida no local, tendo uma delas ficado carbonizada na sequência do impacto. Ainda no site do Jornal do País, aumenta a procura de documentos de viagem em Maputo após tensão na África do Sul. O Serviço Nacional de Imigração na cidade de Maputo registrou um aumento de cerca de 50% na procura de documentos de viagem desde o final de junho, numa tendência associada ao recrudescimento de ações xenófobas contra cidadãos estrangeiros na África do Sul. Segundo o porta-voz do Sename, Felizardo Jamaca, o incremento da procura começou a verificar-se depois de 30 de junho, data em que as fronteiras nacionais registraram um elevado número de entradas de moçambicanos provenientes da África do Sul na sequência dos atos de violência contra imigrantes. A maior pressão faz-se sentir na emissão do chamado Passaporte Castanho, um documento de viagem especial destinado exclusivamente a cidadãos moçambicanos que exercem atividades nas minas e no setor agrícola sul-africanos. Fora de portas, no site da RTP Internacional, sismo na Venezuela, número de mortos sobe para 3.899. O número de mortos pelos sismos ocorridos há 2 semanas na Venezuela subiu para 3.889, enquanto o de feridos se manteve em 16.740, segundo o mais recente balanço oficial divulgado pelo governo venezuelano. Taxas de referência cambial para hoje: compra o rand da vizinha África do Sul, 3 meticais, 86 centavos, a venda 3 meticais, 93 centavos. Compra o dólar norte-americano a 63 meticais, 25 centavos, a venda 64 meticais, 51 centavos. Compra hoje o euro, bendito, a 72 meticais, 28 centavos, a venda 73 meticais, 72 centavos. 6h55.
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0: 7 horas e 14 minutos. Agora tô no ar, Virola. Agora sim tô no ar. Tô aqui a conversar com o Virola. Um abraço aí, Virola do mundo. O melhor engenheiro que temos nesse país aqui é o Virola. Virola é o melhor engenheiro que temos nesse país. E é moçambicano. Um grande abraço, Virola. Estás bem? Yeah, também. Deixa eu te colocar no ar aqui. Virola. Como é que é o feedback? Sempre que falo contigo, depois recebo chamadas, né?
1: Não percebi?
0: Sempre que falo contigo, depois começo a receber chamadas, né?
1: Yeah, é verdade. É sempre bom receber chamadas de brother logo sexta-feira de manhã.

0: dias é uma colonização mais consentida do que imposta.
1: Sim, é mais consentida. Essa é mais consentida, não tem como.
0: Yeah.
1: Tá certo, então. Bom trabalho aí.
0: Obrigado, meu irmão.
1: Ana, queres falar?
0: Não, tá tudo bem. Vamos falar mais logo.
1: Aproveita e mandar beijinhos. Hoje é fim de semana, manda beijinhos.
0: Ah, beijinhos é para as crianças, para aquelas três crianças que tu conheces.
1: Yeah.
0: Para a família, para a esposa. E um grande abraço aí para os bradas. Para aquela nossa team.
1: Yeah. Barigão. Ao Chavana.
0: Aquela, essa team mesmo.
1: Ao Sibine.
0: Paulo
1: Biza.
0: Alberto.
1: O
0: Edson Gulele.
1: Gulele, yeah. Toda a team.
0: Simbine. Esqueceu do Simbine, vai te apertar o pescoço.
1: Não, Simbine. Ei, Simbine. Até logo.
0: Abraço.
1: Tá-se bem, Virola, Edmundo, aqui é a conversa. Olha, sexta-feira já descontrair. Vamos interagir com o nosso auditório. Nosso auditório, 843497. Também podemos interagir aqui no WhatsApp. 87009790. Como é que estás, Gorete? Como é que estás, Gorete? Como é que estás, Malorfel? Como é que está... Laugovlequinhane? Vocês estão bem? Como é que está, Mabote? Como é que está, Zambui? Há muito nevoeiro hoje, né? Suzana Ferrão Mapulene. Vocês estão a ver esse nevoeiro das 7. Imagina aquele nevoeiro das 4 que eu vi. Nevoeiro das 5 e pouco. Você para chegar aqui no serviço só foi um aleluia. Ali na zona da lixeira, para passar. Tchê! Aurélio Laquinhane, bom dia. Zambui, bom dia. Senguaio, bom dia. Não. Virol Senguaio não é um engenheiro de obras feitas. É um grande engenheiro. Vou te provar hoje. Ah, você pode te provar, você não fala muito. Vou te mostrar a infraestrutura. Tá? Agora te diz, estou bem, graças a Deus, mano, a dançar logo cedo. Está a dançar? Malo diz, tudo ótimo, irmão, na boa. Das 6 horas aí na Baixa do Recate, aí já está mesmo mal. A dançarmos coisas de moça, assim, mano, Edna deu um show hoje aqui, é? Edna Sambo. Ao cheio de Mabote, ao cheio de Zambui. É mais bem. Eu vou dizer para as bios. É para as bios amanhã? Não vale a pena, já. Ora viva, família, desejo uma manhã alegre a todos. Homero José Carlos Duvane. Manda o seu áudio aqui para o nosso WhatsApp. Bom dia, Helder Mendes. Mandem lá áudios aqui. Vamos conversar aqui nos áudios também, nas chamadas. Quem disse bom dia? Bom dia, Helder Mendes. Quem foi? Deixa lá ver a foto de perfil. Não se identificou, então não posso dizer o nome sem se identificar, né? Mas a foto de perfil é uma pessoa bonita, ok. Bom dia!
2: Bom dia, Manoel, tudo bem?
1: Tudo bem, e aí?
2: Nas calmas.
1: Nas calmas? Colonização. Dzukula fechou essa semana, Dzukula. Vamos ser colonizado. Aqui quando é tema aqui, antes de você comentar, você tem que pensar bem e comentar. Ouviste outro que disseram que é um. Como é que é? É um.
2: Que disse.
1: Que falou sobre. Ah, não, a vida não é bem assim. Disseram que ele é um nubente. Contou. Será? Você ainda é um nubente?
2: Eu estava a escutar e eu disse, não vou me meter. Acabei mandando uma mensagem, só que não foi lida, penso que deve ter sido quanto tempo.
1: Ele deixou a contribuição com todo o amor, para dizer, ah, isso aí não sabe da vida, eu no beijo.
2: Há quem disse, epa, meu irmão até foi levado à esquadra, porque veio pedir a missão do Andaimes.
1: Exatamente, sim.
2: Mas os meus cunhados, sogra, tudo, vem, leva meu carro, meu dinheiro, nunca volta.
1: Ah, mas sabe?
2: Irmão,
1: yeah.

0: As mulheres têm força, Banana. Por isso que são elas.
1: Não há dúvida, Banana, não há dúvida. Podemos falar o que quiser, mas mulheres de pau.
0: As mulheres têm força, meu irmão. Tanto que eu tenho dois casos familiares em que um deles construiu, os dois construíram uma na sograria. O que é que mais você quer aí? A força da mulher.
1: Construíram a sograria?
0: Construíram. Eles abandonaram nós, irmãos.
1: Construíram na sograria.
0: Construíram e vivem na sograria. Um vive com minha irmã, o outro vive com minha cunhada. Então, você quer mais o quê? Enfim. As minhas esposas. Helder, para ti um grande abraço, que Deus continue te iluminando, né, que tu use, né, que tu continue te usando para nos trazer esses temas bons, profundos, que fazem pensar, refletir e, de certa forma, mudarmos a nossa maneira de ver e fazer as coisas. Para já, eu digo que no dia 19 do mês passado, contraí o matrimônio.
1: Ah, ok.
0: Já contraí o matrimônio.
1: Não chamaste o melhor MC, por quê?
0: Epa! Só a sanhanhana, meu irmão. Então, quando as coisas. Daqui quando completarmos um ano, Paulo, aí vamos fazer uma festa de arromba. Por enquanto é aquela base ali.
1: É normal.
0: Mas enfim, abraço aí, meu irmão. Epa, Deus te abençoe.
1: Obrigado.
0: E bom dia.
1: Bom dia, obrigado. Pessoas, mas vocês mulheres, não, o que vocês dão aos homens? Está a ver um homem ir construir na sograria? Ih, não, desculpa lá, não estou a falar mal, mas essa garrafa também não fica bem. Messia, bom dia. Olá. Mara Suzana, vou fazer uma chamada aí. Hoje é sexta. Mara Suzana Ferrão. Hoje é sexta, né?
2: Cumprimento a segurança.
1: Bom dia.
3: Bom dia, como está?
1: Tudo bem. Seu nome?
3: Agira.
1: Agira, tudo bem?
3: Tudo bem, você?
1: Também. Tá num barulho, tá no chapa?
3: Não, acaba de chegar no escritório agora.
1: Acaba de chegar no escritório?
3: Sim.
1: Trabalha no escritório?
3: Claro.
1: É, usas computador?
3: Tudo.
1: É, usas computador? Como é que fazes para ligar o computador?
3: Ah, Helder. Deixa eu ligar o monitor.
1: Como é que ligas o monitor?
3: Tem um botão lá. Vou ligar a ficha, né? Por cima, do lado direito.
1: Em cima do lado direito.
3: Exato.
1: Em cima do lado direito. Esse teu computador tem um botão em cima do lado direito.
3: Sim.
1: É, acho que sim. Manda lá.
3: Aqui estava inclinado o espelho.
1: Não. Teu computador tem botão em cima do lado direito. Teu computador.
3: Esse que eu uso.
1: Adolfo, qual é esse computador que tem botão em cima do lado direito? O monitor em cima do lado direito. Adolfo, você que é das tecnologias. Qual é esse computador que tem botão em cima do lado direito? Colega, o monitor, colega. Em cima do lado direito. Aí. vamos deixar. Beijinhos pra quem for. Vamos deixar.
3: Obrigado por um feliz final de semana para todos nós.
1: Mas trabalha no escritório com o computador mesmo?
3: Sim. Quer fazer videochamada para poder ver?
1: Não, tá bem, não. É, vamos lá, tá bem, manda lá, Brasil.
3: Epa, primeiro parabéns pelos seus temas.
1: Obrigado.
3: E o culo tá de parabéns. Mas vocês querem ouvir? A mulher tem força. Quem começou com o assunto de Adão e Eva? Não foi mulher? Quem venceu o Satão? Foi mulher que vendeu. Então não brincam com mulher, vocês têm que respeitar a mulher. Mulher é a própria. Parabéns para ti pelos temas.
1: Obrigado.
3: Podemos rir e refletir quanto a isso. Outras coisas são brincadeiras, né? Esse internet que nós podemos.
1: Ah, mas isso de brincadeira. Isso de eu querer saber o computador, que computador é esse? Mas não estou a brincar.
3: Então já fazer o quê? Eu que não estou a brincar. Assim você está a pesquisar, tipo, para ver tudo mais.
1: Eu não estou a pesquisar nada.
3: Ninguém me cagou, não é da chuva nem se
1: saber. Vamos deixar.
3: Sim, bom final de semana para toda a minha família, família Mamado, família Rangosa, família Yabamba, família Abate, para os meus filhos também. E um bom trabalho para ti. Eba, sexta-feira de próxima semana está de morar. Pra, vamos parabenizarmos a rádio. Beijinhos a todos.
1: Já não fala de teu namorado, já não fala de teu namorado.
3: Não é meu namorado, é meu noivo.
1: É teu noivo. Ei!
3: Sim.
1: Já subiu de nível?
3: Estamos a crescer, até que ele anda. Não, você é um quase, quer terminar num quachismo. Ai, até Mavunja, chuva, assim, música. Só temos a nova de Mavunja, de Mucuache, por favor.
1: Ana não me mandou essa música.
3: Eu te mandei ontem, te mandei.
1: Quem me manda as música moçambicana, os próprios artistas, é quem me manda. Então, tchau, até, tchau. Tchau, um abraço, foi um prazer, tchau.

0: Essa coisa de construir na sograria é hard. Assim precisam de pedir autorização para chegar em casa depois das 20. Mas homens construindo na sograria mesmo. Ok, bom dia.
1: Bom dia, como está?
0: Tudo bem, e aí?
1: Eu não estou bem.
0: Seu nome?
1: Sou Gabriel.
0: Gabriel, é menino?
1: Sim.
0: Ah, Gabriel quem?
1: Gabriel Silvestre.
0: Gabriel Silvestre, está ligado de onde?
1: De Maputo.
0: Maputo é grande, qual é o bairro?
1: Abel Jafar.
0: Abel Jafar, Abel Jafar, ok. Tudo bem por aí?
1: Sim.
0: Manda lá beijinhos.
1: Beijinho para todos.
0: Tá tudo.
1: Aqui estão a Rádio FM agora. Na verdade, eu quero dizer uma coisa.
0: Quer dizer uma coisa?
1: É.
0: Diz lá.
1: Não tenho. Hoje parece que não tenho moral.
0: Não tens moral? Eu vou fazer um gás, não tenho moral. Eu não sei porque ficam mandando. Mas você está mandando isso para mim por quê? Hã? Mas será que eu que sou o único mucuache dessa terra aqui? Eu que sou o único. Virolo é mucuache. Eduardo Mabote é mucuache. Jambô Júnior é mucuache. Hã? Malor Rafael é mucuache. Você só fala de mucuachismo comigo, por quê? Eu não sou o único mucuache. A casa caiu, quê? Eu não sou o único mucuache. Ficam me atacando toda hora. Bom dia.
2: Paz, eu continuo a mão mucuache.
0: Eu não sou o único mucuache dessa terra. Deixa-me em paz. Toda gente, quando fala com o mucuache, que só olham pra mim. Olha.
2: Tá sendo muito perseguido.
0: Nada, vale a pena. Eu não sou o único mucuache dessa terra, mano.
2: A gente tem um grande problema consigo.
0: Malô, é mucuache, malô.
2: Ela não tá virou malô.
0: Virole, é mucuache. Mabote, é mucuache. Jambu, é mucuache.
2: Tem jambuia.
0: Jambu é mucuache também.
2: Talvez
0: eu poderia
2: fazer um
0: olho. Só ficam a atacar a mim.
2: A chuva é boa.
0: Só ficam a atacar a mim, só. Esse é mesmo a mucuache também. Eu não estou sozinho aqui na dívida. Malô é mucuache, malô.
2: Até o Malô.
0: Malô é mucuache também.
2: Malô, Jambu.
0: São mucuaches todos. Espera, mandaram o áudio, espera. Vamos colocar o áudio deles. Mandaram o áudio, espera. Tá aqui.
3: Por quê? Jair Roniini, estou a falar de ti, você já está nos a meter. O que é que passa, senhor?
0: Esse é mucuache, esse também é mucuache. Nós somos só nós, tem mais.
2: Tá cool aí, tá cool. Rádio, sabe cidade? Vai ninguém manche. Só tá falando.
0: Grande abraço aí, Guezo, né?
2: Tá vendo, você sabe.
0: Valeu.
2: Guezo. Faz Deus, estamos juntos.
0: Dia do 7, ok, tá bem, não faz. Ok, obrigado.
2: Vai pra toda a malta do grupo mesmo. E o resto, até sexta-feira mesmo.
0: Tá bem.
2: Continuação do bom trabalho, bro. I love aí.
0: Virou, eu não sei se meus amigos, me atacam porque virou também é Mukwash. Está a falar o quê? Virou também é Mukwash. Bom dia, Helder Mendes, bom trabalho, bom fim de semana. A Sara, olá Sara. Obrigado. Deixa eu lá ver foto da Sara. A Sara, és tu essa aqui? É, estás a ver a Sara, Adolfo? Hã? A Sara, és tu essa no perfil ou é uma foto de... Vamos agora só aí, demos medo. És tu mesmo, essa aqui? Eu, se for, estás de parabéns. Ah, mas uma pausa para os comerciais. Volto já. Elsa Tamel Mwambe, ok? Bom dia. Eu não sou o único Mukwash dessa terra. Epa. Adolfo, que está aqui ao meu lado, é Mukwash. Eu não estou vivo, Helder Mendes, Helder Mendes. Você é igual a dizer assim. Vamos vos organizar um casamento coletivo no dia de... Eu estou a dizer, meus amigos, eu não sou o único Mukwash dessa terra. Que fique bem claro. Isso, que fique bem claro. Comerciais, até já.
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0: 7 horas e 40 minutos, estamos na interatividade. Deixa-me dizer que dia 17 a emissão está bem alinhada já. Vai ser uma grande emissão, hein? Uma grande emissão. Estou a ver aqui o alinhamento todo. Isso é uma grande emissão, hein? Uma grande emissão. Então, para a semana, vamos começar aí a dar os detalhes, o que é que vai acontecer, convidados, participações e tal. E toda a próxima semana, uma semana de festa aqui para a Rádio Cidade, ok? Então, já sabe, dia 17 de julho, não percam, estaremos numa emissão totalmente especial, 33 anos, conectando e inspirando gerações. Vocês sabem, né? Que todas as FMs inspiram-se aqui. E nós não precisamos dizer que somos rainhas, rei das FMs e tal. Vocês sabem, isso aí vocês nem precisamos falar isso aí, né? Deixa eu espreitar o WhatsApp também, né? Para os áudios agora, né? Tá? 7h41, bom dia.
1: Bom dia, Manelder. Imagina lá eu, que sou mucuache, sou colonizado. Depois de casar, você vira escravo. Longe de ter carta de euforia, o pior tá aí. Epa, o que fazer? Manelder, esse que foi construído na sograria, esse lhe meteram um motor de V12, acredito eu. Não é normal isso. Você é lúcido e custou na sograria.
0: Eba! Ei! Adolfo, o Armando Boa, manda-te um abraço. E o Armando Boa, o Adolfo agradece. Tem mais um áudio aqui, 8700-9720, manda o seu áudio. Bom dia.
2: Mendes, bom dia. Aquele abraço, pá. Bom fim de semana.
0: Obrigado.

0: Ah, Manuel está a dizer, vocês que gostam de comer comida de borla, tem que se preparar. Não há comida de borla para toda a gente.
1: É, para que é bem festa da grande cidade. Vir só assim, andar só, vir e... Não. Bem organizados. É o Manuel que estava lá, não sou eu. O Manuel está a dizer para vocês vir organizados.
0: Também não vamos ter comida para receber, servir toda a gente. É muita gente. Aqui nos WhatsApps aqui não chega nem um terço. Ah, então até falar de um terço é muito. Nem um terço dos ouvintes está no WhatsApp aqui nos grupos. Isso aí nem chega nem um. Adolfo até está a rir. Olha, a maioria nem interage, mas estão ligados, né? Estão ligados. Não é para confiar a comida da rádio, né? Mas essa mensagem é do Malô. Para o WhatsApp hoje não tem áudios. Vamos para as chamadas. 843497. Vamos lá conversar aí. Ala Mafueca. Ala ou Ala Mafueca, mas não há áudio aqui. Eu vi aqui. Onde é que está? O Ala Mafueca mandou um áudio, me lembro. Está aqui. Bom dia.
2: Helder Mukwashi pro Maxi. Helder Mukwashi pro Maxi. Tá estramado, mano. Essa cena de negar de casar, tá vendo? Chamam-te de Quachito. É o John Lona. É o John Malona. É o John. Vamos rumo, é o último a falar. Na sograria só te dá um banquinho para bancar. Não tem palavra, não pode ir de calções. É o Quachito. É. Bom fim de semana, malta. Até dia 17, aquele abraço e um bom fim de semana. Olha lá uma fueca aqui. Quachito.
0: Sabe, se vocês têm problema, levam as sograrias, tratam mal. Não pensa que é igual. Eu tenho palavra. Eu nunca estendi lona a ninguém. Nunca fiz isso. Só falo que lona, eu nunca o fiz. Me tratam bem. Minha sogra me está para bem, me chama de pai. Respeita bem. Isso é de... Isso é na tua casa. Bem mesmo, estamos ligados, malta, nós que somos um terço. Ah, é isso mesmo. Nem chega um terço. Vamos às chamadas. Alô, bom dia.
3: Bom dia, Alder, muito bom dia.
0: É o Gafur?
3: Exatamente, Alder Mendes, meu herói, bom dia. Sou eu mesmo, Abdul Gafur.
0: Já está no escritório, né? Você já está trabalhando no escritório já.
3: É verdade, mas a minha entrada é 9 e 17 horas de saída.
0: Sabe, Gafur, você tem que me dar um prêmio, sabe? Não, sinceramente. Não. Não achas que tens que me dar um prêmio?
3: Mereces todos os prêmios desse planeta Terra.
0: Já trabalha.
3: Por isso que eu digo que...
0: Já trabalha
3: por
0: no escritório.
3: Por isso que eu digo que meu herói.
0: Hã? Já trabalha por no escritório.
3: Por isso que eu digo Helder Mendes, meu herói.
0: Já vai ter salário. Né? Vai cair com salário. Hã?
3: Helder Mendes.
0: Ah, diga.
3: Eu vou dizer uma coisa. As pessoas me criticam, eu digo que Helder Mendes é meu herói. Mas na verdade é porque eu nunca vou deixar de dizer isso. E agradeço.
0: Mas quem te criticou que eu sou teu herói?
3: Foi quando eu disse Helder Mendes, eu disse, já é herói de Gafur.
0: Você, deixa lá esses fofoqueiros. Gafurê, deixa esses fofoqueiros. Só vão falar, não vão fazer nada. Hã?
3: Exatamente, é. Bocas são bocas, né? Helder Mendes, primeiramente agradecer a Allah, agradecer ao Helder Mendes, agradecer também ao senhor João Kim Magalhães, muito obrigado mesmo por esta oportunidade que me deram, muito obrigado mesmo de coração, muito obrigado. E a Rádio Cidade também é essa, né? Elo de conectividade e obrigado a todos, né? Obrigado a todos. Muito, falar, me fala para agradecer, mas.
0: Mandaram uma mensagem aqui, Gavura, dizendo que amendoim agora é só no Carilho.
3: Não, ainda tem. Ei, não, eu publiquei até o amendoim, ainda conto, só que tem tigelinha bem organizada. Quem quiser ainda está lá o amendoim 150, ainda está o amendoim, não deixa o negócio do amendoim. Afinal de contas, também o amendoim influenciou, não é? Então não tem como deixar o amendoim. Não tem como. Vamos lá. Se alguém te dá um pão e logo você encontra um bolo, será que irás deixar o pão? Não. Tens que dar ênfase ao pão que te deu o bolo. Então não pode esquecer. O amendoim não pode esquecer. Está lá o amendoim. Quem quiser, 150, 200, 100. Tem o amendoim lá antes de ele. Não tem como. Não tem como. Agora, Helder, entrando no. Eu quero entrar um pouco no tema.
1: Sim. Não há tema, Demoguache, não é tema, não há tema hoje. Vai, okay, fica à vontade.
3: Mas é assim, construir na casa, no terreno da sobraria, é um problema para nós que estamos aqui em Maputo.
1: Sim, aqui nós somos.
3: É um problema, exatamente, é um problema que aqui nós somos. Minha parceira, por exemplo, é de Indindiza, e eu construir lá é uma coisa bem normal, e não tem nenhum tabu nisso.
1: Indindiza então, não é no sul, não é aqui no sul.
3: Indindiza é distrito de Xigubo.
1: Não é aqui no sul, não é problema.
3: Não, lá não é, isso não é nenhum problema. Lá não é nenhum problema, não é? Não é. Okay. Não é nenhum problema e o espaço é amplo. O espaço é amplo. É, mas não que eu vá morar lá, porque estou aqui a trabalhar aqui, então não tem como, mas estou aqui.
1: A tua dama então, de Indindiza ainda é a mesma?
3: É a mesma, sim.
1: Como é que ela se chama?
3: Amália.
1: Amália? É aquela que conheceste naquele programa?
3: Exatamente, aquela ainda estamos juntos e esta é que vai
1: agora
3: ser conforme.
1: Agora é amor à distância?
3: É, claramente, porque ela também é docente a trabalhar lá, então não tem como poder, mas é para também organizado para poder mudar, ser transferida para aqui, claramente por aí, não é? É por isso, ela está lá, é docente, então está lá a dar aulas.
1: É docente
3: lá, então,
1: ou é professora?
3: Professora.
1: Você tem que falar bem.
3: Afinal de contas, espera. Eu
1: não tô obrigado. Relaxa lá, Gabu.
3: É porque eu cresci a ouvir docente 3. Docente é o quê? Afinal de contas, eu sei que é professora. Então fiquei com isso. Por isso que eu disse isso.
1: Tá bem. Yeah. Tá bem.
3: Então. Abraços vão para o Helder Mendes, vão para o senhor Joaquim Magalhães e a todos os meus colegas e colegas, a Lígia, a Márcia, Dilson.
1: Primeiro salário, vai fazer o que é com o primeiro salário?
3: Primeiro salário é fazer aquela cerimônia básica que eu nunca fiz na vida.
1: Ah, ok.
3: Consagrar os pais.
1: Ok.
3: E esta é a ideia do curso. Primeiramente os pais, consagrar aquele salário, não é? Então tem que ser isto. Depois o resto vejamos, mas por já é isso, não é? Yeah. Então, a Helder Mendes, senhor Magalhães, os colegas aí para Edilson, Lígia, Márcia e
1: já um trabalha, até colegas, né? Valeu!
3: Helder, já disse. Então, para todos, Helder, peça se possível colocar uma música do Israel Lopes com o título Sexta-feira.
1: Ainda bem, se possível.
3: Exatamente, Israel Lopes, Sexta-feira, uma mensagem muito bonita que eu quero dedicar a todos nós que estamos aqui ligados à rádio. Um abraço, já comi muito tempo, tenho que me preparar para trabalhar, patrão. Já estou a vir. Ei, não gosta. Senhor Joaquim, estou a vir, até já.
1: Entre as nove.
3: Um abraço. Às 9, exatamente, para sair às 17. Sábado, 9:13.
1: É, estás bom, para entrar às 9.
3: Helder Mendes.
1: É,
3: Allah é assim. Allah colocou a mão e não vou deixar de agradecer.
1: Vai dar mesada à tua dama?
3: Epá, dessa vez, eu tenho que me organizar. Chega de ser aquele gafuro da antiguidade. Tem que ser um novo gafuro. Gafuro transformado.
1: Vais comprar roupa primeiro, né?
3: Exatamente, um bom fato. Na hora que eu estou a trabalhar, tem que ter um bom fato. Por aí tem que ter isso. Então tem que organizar.
1: Isso um bom fato. Aqui na Baixa tem uns fatos azuis que vendem aqui. 1500! Yeah. Hã?
3: Tem que ser um gafuro transformado.
1: Sim,
3: não é
1: aqui na Baixa. Aqui na Baixa aqui, tem uns fatos 1500, 1800. Azuis. Manning nice.
3: Uns bons sapatos. E a área que eu trabalho também tem que, requer muito isso. Então tá.
1: Yeah.
3: É isso.
1: Yeah. Ah, então, você quando receber. Obrigado. Quando receber, me procura. Vai aqui na base, vamos te chunar.
3: Obrigado. Era isso. Um abraço, gente.
1: Grande abraço. Não é para mudar de dama, Gafur. Bom dia.
4: Bom dia, bom dia, Justo.
1: Bom dia, tudo bem?
4: Graças a Deus, está andando aí, meu caro.
1: Está bem, está bem. O seu nome?
4: Sérgio Mondlane.
1: Sérgio Mondlane, tudo bem?
4: Está controlado, meu caro, não sei do seu lado. É um prazer enorme ouvir a sua voz.
1: Também, um prazer enorme falar consigo. Sérgio Mondlane.
4: Muito obrigado.
1: De que bairro é que nos fala?
4: Não percebi.
1: Qual é o bairro?
4: Ah, estou a passar aqui no troço bairro Coca-Cola, que é caminho do job.
1: Ah, ok. A vir de que bairro?
4: Estou a vir do bairro da Vela.
1: Da Vela. Okay.
4: E a Rádio Cidade tem sido o meu companheiro cotidiano, dia após dia. Já. Então, onde quer que esteja, basta entrar no carro pronto, é só ligar a Rádio Cidade.
1: Tá bem.
4: E ouvir a voz, logo de manhã, a voz do Elder Mendes.
1: Valeu.
4: Encantar o povo moçambicano com os seus ensinamentos, muita boa música e muita coisa. Esse Gafur aqui é mafioso, realmente.
1: Ah, mas já faz o que se passa já. O que foi?
4: Gafur, sinceramente, man, o gajo é mau, no mas... sentido bom.
1: Trabalhar, Gafur, deixa o Gafur, já está. Agora, agora vou, vamos lhe tirar uns fados, 1500, 1500, 1500, 1500, mais uns 3.
4: São coisas.
1: Valeu, um grande abraço.
4: Epa, quero mandar um abraço para o Paulo Foquicho.
1: Ok, o Paulo Foquicho.
4: Não vejo o Paulo Foquicho. Um abraço caloroso para ele. E um abraço para ele, Elder Mendes. Esse gajo que falta um respeito de chamar de Mugashi, Mendes, eu não estou a gostar. Eu digo a eles que Sérgio Mondlane não gosta nem tão um pouco de me chamar de Mugashi. Tá, o chamou Bama Lona.
1: Ah, eu nunca cheguei Lona. Eu sou todo.
4: Exatamente. Você entra na tocaria até de shorts, Mendes.
1: É uma vontade.
4: E você tem uma palavra a dizer.
1: Claro, claramente.
4: Não, não pode, é complicado. Aí, não sei, o Mendes também está conosco. Você não está com ele.
1: Depois todos os Mugashi estão comigo, pá. Todo mundo acha, Mendes também é Mugashi, ok.
4: Não me incluo nessa, não. É um homem íntegro, um homem presente, né? Não, Mugashi. Mugashi não tem essas características ou essas qualidades.
1: Exato, você é bom amigo. Você é bom amigo, você é bom amigo, você é bom amigo. Gostei. Gostei. Manda lá teus MPs. Que manda lá, gostei. Grande abraço.
4: Tchau, tchau.
1: Vamos defender, sim. Malu, vamos bater palmas. Sim. Bom dia.
5: Bom dia.
1: Tudo bem?
5: Bem, obrigado, seu titular.
1: Ver Moçambique, um abraço. Amém. Seu nome?
5: Manhissa, a falar de Catembe, Mutego.
1: Manhissa, a falar de Catembe. Como é que está aí na Catembe?
5: Está tudo bem. Estou nevoeiro aqui.
1: Nevoeiro? Até agora?
5: Muito nevoeiro, sim, sim.
1: Ah, depois nevoeiro da Catembe, você pode cruzar com o fantasma.
5: Ah, não fala assim. Você sabe que tem raízes por aqui?
1: Sim, eu sei. Não sou eu, mas minha madame, não eu, eu não.
5: Você terá isso por aqui. Ah, é sua costela agora.
1: É sua costela. Sim, tá bem.
5: Não, isso ficou no passado, agora já não.
1: Já não, né?
5: Ah, nada.
1: Mas chega já. Agora, a cena é para eu não falar muito, porque não tenho raízes por aí. Tá bem, ok. Manda lá abraço, beijinhos para quem for.
5: Para todos os residentes daqui da Catembe e todos os ouvintes da cidade. Um abraço grande aqui de Manhissa.
1: Ok, grande abraço. Grande abraço. Deixa eu voltar aqui para o WhatsApp, tá? Bom dia, Rádio Cidade. Bom dia, HM. Desejo um ótimo final de semana a todos que escutam esta maravilhosa estação. Obrigado pelos temas. Hoje é dia dos colonizados. Sem esquecer os Nubê. Gafur acertou. Júlio Manjade. Zucula. Onde é que apanhaste essa teoria de que estamos a ser colonizados pelas mulheres? Ei, ok. Para os que têm preconceito conosco, construímos e reabilitamos as casas das nossas sogras. Quem? Manda o nome aqui.
0: Gafur vai dar salário a madame. Está colonizado também. Essa de colonizado ficou. Que mais? Tem áudio aqui. Bom dia.
6: Bom dia, mano Alder. Bom dia a todos os ouvintes da Rádio Cidade. Aqui é o Simões Mulungo. Andei um pouco sumido. Devido a alguns fatores não tão importantes assim, porque nem foi tanto tempo assim. Parabéns, Rádio Cidade, pelos 33 anos. Eu faço parte dessa geração. Cresci mesmo a escutar a Rádio Cidade. E está de parabéns. Festa, boa festa aí quando acontecer. Infelizmente, nós os outros não faremos parte. Acredito. E uma sexta feliz, um final de semana tranquilo para toda a gente. Muito amor e menos ódio. Simões de Mucuba aqui, ligado a partir da Matola Rio.
0: Exatamente. Valeu. Zio Magalhães, aqui na tua zona também. Eu vi, Zio. Aqui na tua zona também está cheio de cacimba. Acompanhando a tua voz na nossa rádio. Força aí, brother. Grande abraço aí, Zio Magalhães. É bom saber que os meus vizinhos também, amigos, estão ligados. Zio, era sumido, hein? Era sumido. Na zona tem muito cacimba. Eu vi. Eu quando saí de casa era um. Não importa dizer a hora que eu saí. Mas também havia muito nevoeiro, pá. Muito nevoeiro. Onde fiquei mais preocupado foi na zona da lixeira. Quase não se via nada. Último áudio aqui para agora. Alô?
7: Gafur, muito cuidado. Mudar de número, ok? Essas que te rejeitavam, cuidado, voltarem a te ligar. Cuidado, muito cuidado, Mr. Gafur. Fica atento.
0: Oito horas é, amigo.
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9: Muito bom dia. Moçambique e Rússia realizam em setembro deste ano a cimeira mista entre os dois países. No encontro serão consolidados aspectos relativos à cooperação entre os dois estados nas áreas de recursos minerais e energias, combate ao terrorismo, agricultura, transporte e logística e digitalização. Esta informação foi partilhada esta quinta-feira em Maputo pela Ministra dos Negócios Estrangeiros e Cooperação de Moçambique, Maria Manuela Lucas, no final das conversações com o seu homólogo russo, Sergei Lavrov. Ainda esta quinta-feira, o Ministro das Relações Exteriores da Rússia foi recebido em audiência pelo Presidente da República, Daniel Chapo. O Vaticano manifesta confiança quanto às investigações em curso sobre o assassinato em junho findo de Dom Osório Sitora Afonso, bispo da Diocese de Climane e administrador apostólico da Arquidiocese da Beira. Falando em conferência de imprensa esta quinta-feira em Maputo, o presidente da Conferência Episcopal de Moçambique, Dom Inácio Saure, disse que a Santa Sé acredita que as investigações prosseguem com a máxima diligência e transparência por parte das autoridades competentes. Dom Inácio Saure fez este pronunciamento após a visita efetuada este mês pelos arcebispos de Maputo, Beira e Nampula ao Papa Leão XIV e ao secretário de Estado do Vaticano, Pietro Parolin. O presidente da Ucrânia, Volodymyr Zelensky, afirmou hoje que o país espera receber nos próximos dias dos Estados Unidos mísseis de interceptação para os sistemas antiaéreos Patriot. Nos próximos dias vamos receber uma remessa dos Estados Unidos, afirmou o chefe de Estado ucraniano em declarações divulgadas pela agência de notícias do país, Ukrinform, após ter se reunido com o homólogo norte-americano Donald Trump à margem da cimeira da NATO em Ankara, capital turca. Zelensky disse também ter firmado acordos com países europeus para receber mais unidades de um dos modelos de mísseis de interceptação utilizados pelos sistemas Patriot, o PAC-3. Um incêndio no avião militar em pleno voo obrigou a uma aterragem de emergência no aeroporto da ilha grega de Zakynthos. Quando o KF-16 aterrou, Segundo imagens partilhadas nas redes sociais, ainda era possível ver as chamas da aeronave. O fogo foi de imediato combatido pelas equipas de emergência no aeroporto internacional de Zakynthos, de forma a impedir que se alastrasse para o resto da pista. Apesar do susto, o piloto aterrou em segurança e saiu ileso, refere o Daily Mail. O aparelho permaneceu na pista durante as horas seguintes, tendo provocado cancelamentos e atrasos nos voos e perturbando a operação do aeroporto. 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Denominada 3324, a emissão especial está agendada para o dia 17 de julho e será realizada no Jardim Tunduru, na cidade de Maputo, entre as 10 e as 16 horas. Sob o slogan Cidade FM 33 anos, conectando e inspirando gerações, a emissão terá início às 6 no estúdio e passará para o jardim quando forem 10 horas e terá a participação de antigos locutores e sonorizadores, bem como músicos e agentes culturais. A Rádio Cidade foi fundada em 1993, tendo passado para emissões ininterruptas em 1995. Para um público jovem, influenciou profundamente na moldagem de gerações, com entretenimento e serviço público responsáveis. É o final da apresentação do Cidade Notícias. A edição foi de Elder Malele.
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1: 8 horas e 15 minutos antes dos comerciais. Um abraço aí para o Eduardo Mabote, que diz que está a receber muitas chamadas. Hélder Mendes.

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Hoje desejamos um feliz aniversário para Rebeca António Matusse, mais conhecida por Rebequinha. Ela viveu e cresceu ali na Vieira, Machaquén.

Rebeca António Matos, muitas felicidades, tudo o que há de bom para si, hoje, amanhã e sempre. Continuas essa mulher iluminada, abençoada, que a tua família continue a ser este teu berço, lugar seguro, ok? E que Deus possa abençoar-te abundantemente. Muita saúde, muita paz, muita prosperidade, muito dinheiro, ok? Muitas felicidades, Rebeca António Matusa, Rebequinha. Vocês conhecem, ali da Vieira. Agora ela vive em Maguanine. Parabéns, Rebequinha.

0: Então, como estão lá em casa, mano? E o cunhado, acerca do casamento, ainda não disse nada.
1: Nego arranza com pinda, niguala, só. Lobole casamento que é bom nada.
2: Toda hora, é só vir andar a fazer filhos, botar filhos no mundo. Eu já tenho mais que muitos filhos.
0: Irmã, tua situação, nada. Eu, então, que sou a mais nova em casa. Aqui. Já está, estou a brilhar.

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4: 8 horas e 30 minutos, vamos ao Bazar da Cidade. Pontualmente, 8h30, Bazar da Cidade, 84-34-97. Venha vender, vamos até 8 horas e 35 minutos. Bom dia.
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4: Mas tem que respeitar 30 segundos. 84-34-97. Vamos respeitar os 30 segundos, né? Para eu não ter que cortar, ficar mal, né? Bom dia.
6: 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Muito obrigado.
4: Obrigado. Vamos lá aproveitar aqui. Respeitar os 30 segundos. Peço. 84-34-97. Bazar da Cidade. 8 horas e 33 minutos. Bom dia.
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4: Obrigado. Estamos a cumprir com o tempo. 84-34-97. Bazar da Cidade, bom dia.
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4: Estás muito feliz, hein? Parabéns.
8: Maningue.
4: 84-34-97. É o Bazar da Cidade. Bom dia, últimos segundos, bom dia.
6: 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Muito obrigado.
4: Encerramos o Bazar da Cidade, 8h35. Segunda-feira, 8h30, 8h35, 30 segundos para cada ouvinte. Vender a sua marca, produto ou serviço. Aqui na antena da cidade.
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0: Johnny Ramos, chama-se Dor na Bom, um som dedicado à sua filha.
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0: pontualmente 9 horas em Moçambique.
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3: No decurso desta estrada, em meio a tempestades, fomos resilientes. Enfrentamos barreiras, ultrapassamos obstáculos. Aprendemos a cair, sobrevivemos levantando. Somos a esperança, a prova viva da perseverança. Escrevemos a nossa história.

0: O Marçais, volte já.
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Nelson Tifan. Aí, moço. Sinana. 9 horas e 28 minutos, música moçambicana por excelência. Agora para ouvir uma mensagem forte de Charlene Austin e Percella.

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2: DJ Pinolas, assim mesmo.
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9 horas e 47 minutos. Pistas e ideias, sugestões para o fim de semana. Amanhã a Vila Isaura recebe Fred Frank e sua banda a partir das 18 horas com DJ Zelboa, DJ Bro, DJ Vasco, ali no Abel Jafar, Avenida do Alexandre, paragem Macanhene. A quem vai a Marraquém via Zintava. Amanhã a Vila Isaura, Fred Frank e sua banda.

Estamos a sair 9h50 para cima, Ló. Mais logo. Mais logo tem barricão. Atenção. Chavara não mandou agenda. Bruno não mandou agenda. Mas eu sei que mais logo tem barricão. Eu, Virol, Paulo Mbiza, Pedro, Simbini, o próprio Chavana. E agora deu um apagão, porque somos muito. O Alberto. Estaremos lá, mais logo. Abraço aí para o Bruno Senguaio do Maló, hein? Para o Bruno do Barrigão.

O Bruno estará comigo daqui a pouco. Malô. Já agora, vamos fazer uma ideia, Malô, aqui mesmo no ar aqui. Malô, qual é a ideia? Fatality. Malô, vamos fazer uma ideia rápida agora aqui, agora. É sexta hoje, ninguém zanga. A que horas é que sais?

0: Ok, ok, tô a sair. Tô a sair, tô a sair. A todos um bom final de semana. Só quem nunca faz, nunca comete erros. Nós voltamos a cruzar caminhos em antena segunda-feira. Bom fim de semana, álcool e velete não combinam. O HIV SIDA ainda é uma realidade. Previna-se. E cruzamos por aí. Bom fim de semana. Não, deixa, antes de cumprimentar aqui a Gisela, hoje vem com grife de sexta. Hoje vem com grife de sexta. Ah, Gisela, sabe, vamos contar uma coisa rápida, rápida, rápida, rápida mesmo. Rápida. É, mais de 5 mil jovens. Mais de 5 mil jovens concorreram às 8 vagas. Hã? Às vezes é preciso agradecer. Temos que agradecer a Deus, às vezes,
1: é? Não, todos os dias que eu vim cá esta semana. Ah, ei. Eu fico assustada.
0: Mais de 5 mil jovens concorreram a 8 vagas aqui perto.
1: E a primeira coisa,
0: o número vai subir
1: coisa
0: hoje.
1: Que me vem,
0: o número vai subir hoje.
1: Tem muita gente ali.
0: Como é que está o ambiente lá embaixo?
1: Tem muita gente.
0: Ei.
1: Tem perto de 200 pessoas.
0: Sim.
1: Estimativa, né?
0: Sim.
1: Perto de 200 pessoas. Todos os dias que eu chego, eu olho e digo: ah, no país não há emprego.
0: Não está fácil.
1: É o primeiro pensamento que me ocorre.
0: Não está fácil.
1: Não está fácil.
0: Já, já.
1: Hã? 8 vagas, já são 5 mil.
0: 5 mil. Vai subir hoje, porque hoje até 15h30.
1: Já.
0: Já. Tá bem,
1: não
0: era
1: é
0: só
1: fácil.
0: Isso. Era só isso. Todas as coisas. Opa, já é off já. Tchau!

0: 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Bom dia, Moçambique. São já 10 horas.
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2: Terça-feira,
1: quarta, quinta, sede aumenta mais ainda. 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

de beber muita água fresca. É de ir, é saca. Água com gás de preferência. Hoje o trampo é só caô. Bom dia, meus amores. Bom dia, bom dia, bom dia, bom dia, bom dia, bom dia. Está no ar o Vibra Cidade, edição última da semana. É hoje dia 10. Estamos ao décimo dia do mês 7 do ano 2026. Graças a Deus, já cá estamos. Graças a Deus, chegamos à sexta-feira. Aquele dia que nos permite sentir o cheirinho do fim de semana para descansar, ou para nos cansarmos mais, né? Oh, meu Deus, pelo menos para conviver, para estar com as pessoas mais queridas, mais amadas. Para produzir de forma diferente. Vem comigo a camaradar até lá pertinho das 2 da tarde, 14 horas. São sensivelmente 240 minutos, agora menos 4. De tudo de bom. Vocês vão gostar, vão amar, vão se encantar, vão vibrar. Bom dia! Sou a querida Máxima Gisela em Apulo. Bem-vindos!

0: agitadora. Ei, Gisela!
1: Não precisa de banga, tchau. A malta não precisa de banga, tchau. Bebida, basta ter dinheiro, tchau.
2: O quê? É só ter dinheiro, tchau.

dia de dar água nas galinhas. A água das pedras vão dar nas galinhas. Aquelas que saem nas pedras, aquela que sai nas pedras, é melhor dar em galinhas. Para ficarem bem nutridas, gordinhas para comermos, para lhes grelharmos. Enquanto bebemos as geladas. Águas geladas. Estou falando de água gelada. Estás a passar tuas coisas, não sei. Essa parte aí, eu não entendo nada.

0: Quando chega sexta-feira, brincamos assim. Não é para menos. Está só somente só a começar. Bom dia!
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0: Vamos ao breve intervalo e voltamos já já.
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35 minutos depois da hora 10, Piranha também chora, cara. Como não? Piranha também ama, piranha também chora, piranha também sofre se você...

0: da Lele.
1: Chora.
0: Por que, piranha? Por quê? Olha, meus amores, muito obrigada pelo carinho da audiência tão grande, tão forte e tão estrondosa que dá para ferver uma chaleira. É! Muito obrigada pela audiência. Eu sei muito bem que nos transportes coletivos, nos transportes semicoletivos, TPMs, os TPMs atuais, e tem rádio a curtir em cidade, a Cidade FM em grande. E todos vibram ali enquanto viajam, viajam, vibram connosco, não só nos TPM, como também nos chapas, chapas sim, my loves também, não sei como mais curtem. É verdade. Então, esta camada que muito tem nos acompanhado, viajam, trabalham enquanto nos acompanham e permitem com que mais gente que viaja em seus transportes possam também nos acompanhar, possam conhecer-nos, possam buscar-nos, possam procurar-nos. Isso nos agrada, nos apraz em demasia. Somos eternamente gratos a todos que permitem com que mais gente possa nos acompanhar. E queremos saudar especialmente, quero aliás saudar especialmente ao tio Lucas, que faz a rota Matola Sem Museu, sempre ligado à Cidade FM, desde o Raiar do Sol. Agora acho que é o Raiar da como é que é? O que é que tem hoje? Da Cacimba. Xê, Cacimba de hoje estava que estava. Yeah. Desde a Cacimbada até ao Raiar, até ao Pôr do Sol. Até ao Pôr do Sol, é só cidade. Até ao chegar da lua, né? Meia-noite. Ina, isso é mesmo. Muito obrigada pela audiência, de verdade, a todos vocês. Nos restaurantes, nos bares, nas ourivazarias, nas lojas. As lojas Ragazza não se desligam, não se desconectam da 97.9. Esta loja, especificamente, queremos agradecer em todos os locais, em todos os pontos onde estão ligados à cidade, escolhem a cidade. E não só nos mercados, nos supermercados, nas viaturas particulares, só da Cidade FM. Isso é ótimo, é bom. Que animamos pela audiência. Ah, alguns ainda estão com headsets, headphones, auriculares, a caminhar aí, a andongar, a nhongar, assim é que é, a nhongar. A nhongar é muito e bem, bem ligados a nós. Muito obrigado, muito obrigada. Mamanama Acha, lá nas montanhas ligados à cidade. Obrigada, grande Maputo, ligado à cidade. Obrigada nas Matolas, obrigada pela audiência. Nas zonas mais recônditas, obrigada ao mundo inteiro, lá fora de portas, através da internet. Muito obrigada também pelo carinho da audiência. Somos ouvidos na França, somos ouvidos no Brasil, na Rússia, Ucrânia, Espanha, Itália, Bélgica, Roma, Vaticano também. 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Se preferirem, é só baixarem o aplicativo RM, vão te dar lá todos os canais aqui da Rádio Moçambique. Clica na Cidade FM e acompanha-nos, acompanha as nossas emissões. Aliás, estamos a transmitir há 33 anos por 24 horas. É, transmitindo 24 horas por 33 anos, a serem celebrados já no dia 17 de julho. Vamos todos dançar, vibrar, curtir o nosso aniversário aqui no Jardim Tunduru, e todos vós sois os nossos especiais convidados. Juntem-se a nós e venham vibrar muito e a valer. Até porque já está tudo preparado, tudo muito bem planificado, a programação toda bem desenhada para tornar o dia do nosso aniversário ainda mais animado, mais vibrante. Bom dia! Bom dia, Managi, dona da voz doce. Boa sexta-feira. Que seja feliz e bom fim de semana para todos os ouvintes da Rádio Cidade. Mandar beijos para minha esposa Regina, o meu filho que completou 8 anos ontem, 9 de julho. Eu completei no passado 4. Uau! Esse dia é muito especial para mim. E desejo muitas felicidades para nós. O mês ainda é nosso. Abraços do Simões Melungo, grande Simões. Parabéns pelo teu aniversário, havido no dia 4, e ontem pelo aniversário do teu filho. Também muitas felicidades e amor, paz, carinho, dinheiro para vocês. Bom dia, Mana Gisela. Bom dia. Bom dia, ouvintes da Rádio Cidade. Bom dia, vibradores e vibradorinhos, com pilhas, sem pilhas. Sextou! Estamos a camaradar radiofonicamente. Muito obrigada, Rádio Cidade. Estamos a aproximar o aniversário da melhor rádio que eu já ouvi, que é o Só Para Te Nervar. Obrigada, Só Para Te Nervar. Obrigada. Bom dia, tia Gisela. Como está? Eu estou bem. Sextou, gente. Hoje vamos beber. Bom dia. Bom trabalho. Vamos até às 13h59 minutos aqui. O 5Bzito. I love you, tia G. Obrigada. Meu querido 5Bzito. Olá, bom dia, Ginha Pulo, Black Nice Best Rapper, Boss com White, Gold, Gold, Gold, The Sprite Time, ao seu critério. Let's go, e happy, good morning. What's it your name? Sorry, pass the track. Ok, Boss at Candley. Ok. Essa mensagem, esta mensagem, but I understand, ok? Thank you a lot, thanks a lot. Mais uma mensagem aqui, diz... Estou no WhatsApp agora. Comecei pelo PVT. Bom dia, Inhapulinha. Bom dia, Cidade FM. Bom dia, vibradores. Eu estou de segunda a segunda a vibrar. A sério? Ai, bom feedback. Venho por este meio, ou por meio desta, pedir a tua linda voz para parabenizar o meu neto Ailei, que hoje, 10 de julho, completa os seus 10 anitos. Aqui é a avó Lulu de São Paulo, Cidade. Obrigada, avó Lulu. Vamos felicitá-lo na hora... Que horas mesmo? Ok. Não, I think hoje. Hoje pode ser como estamos... Ok, sexta-feira, a rubrica tu, parabéns a você, costuma oscilar, costuma ver, sim, não, ok, vamos para... Há de ser mesmo às 13, está bem? Há de ser mesmo às 13. Começa a tua sexta-feira com energia renovada. Encerra a semana com chave de ouro. Comemore as suas conquistas e prepare-se para descansar e recarregar as energias. Bom dia, Gi. Sabes que eu agradamente te amo, te quero, te gosto, te curto bué na cupenda, giseladamente. Peça música de Franjei, El Poeta, com o tema Ei, que linda se vê. Essa vai para você. Beijos. A sério, really? Obrigada. Vou pesquisar, sabe? Minha querida Agira, agiradamente. Obrigada, bebê. O Alberto Marrengula também está aqui. Diz, falam que o álcool causa a morte de muitos, mas não falam quantos nasceram por causa dele. Ha-ha! Por isso, meus amigos, continuem a beber. Bom dia, gente resiliente. Abençoado dia de sexta-feira. Beijos e abraços do Alberto Marrengula. Obrigada. Grande Marrengula, sempre presente. Assim como é também o André Pequenino, muito presente, sempre. E diz, no mundo em que muitas pessoas vivem querendo parecer ser o que não são, prefira ser de verdade, ok? Prefira ser de verdade. Lembra-te que as palavras encantam, mas é o comportamento que revela quem a gente é, ok? Na voz do cidadão, ouvinte afável e assíduo desta magnífica rádio, André Pequenino, moçambicano, na sua pátria amada. E acrescenta mais mensagens que dizem, o que tem preço, a gente compra e usa. O que tem valor, a gente conquista, cuida e valoriza. Gostei. O problema é que muitas pessoas estão a tentar encontrar a pessoa certa ao invés de ser a pessoa certa. Amei ainda mais. Ele diz mais, não existe castigo nem recompensa. O que existe é consequência. O plantio é livre, mas a colheita é obrigatória. Tudo na vida tem preço. Tchê, André. Finaliza dizendo, enquanto você for o que os outros querem que você seja, você não será ninguém. Grande! André Pequenino e as suas motivadoras mensagens, Canimambo. E Zaura Wamusi, minha querida Isa Wamusi, diz, hoje com a Managi a alegria vem a dobrar. Por isso, bom dia, com muita alegria. Beijo da Isaura Wamusi. Obrigada, minha sweet girl. Obrigada. O Zefanias também está presente. Diz, bom dia, minha querida Máxima, minha locutora number one de todos os tempos. Sextou, energias positivas para todos os vibradores. Com ou sem pilhas, tenhamos bom ânimo. Deus é conosco. Mana carrega com a música da Ancota Zanadota, a Sondela. Continuação de um bom trabalho para ti, Mana Gisela e a Mana Ilávia. Obrigada, Zefanias Novela. Bom fim de semana. Sextou, bom dia, vibradora Máxima. Bom dia, vibra loucos e vibra louquinhos com e sem pilhas. Ilhas. Managi, beijos, Managi, carrega. Virgínia. Alô, Virgínia. Obrigada, bom dia. Bom dia, Mana Gisela, como está? Cá vamos indo, Pandare. Só eu aqui, bem, graças a Deus. Beijinhos para todos os ouvintes, especialmente a Mana Gisela. Obrigada. Bom fim de semana para todos, estou na escuta. Eu sei, andei sumida, mas estou sempre na escuta, Mana G. Corre, corre do trabalho, mas estou aqui todo santo dia. Obrigada, minha querida Dina. Mana Dina, muito obrigada pela audiência. Obrigada, meu bom Deus, por mais uma sexta-feira com saúde, alegria e energias positivas. E a mensagem da minha querida Osiva, que diz: olá, G, a todos vibradores super conectados ao Vibracidade. Bora vibrar, gente, gira. Sextou, galera. É a mensagem da Osiva. Obrigada. O Malozinho, o Malo Rafael, diz: bom dia, Gisela, bom dia, ouvintes. Desejo um excelente programa e peço a música toda linda para a minha boneca, a minha love. Beijo fofo, love. Penúltima sexta-feira antes da festa. Vou beber.
2: Cada um escolhe o que quer beber hoje.
0: Okay.
2: Quem quer beber água, bebe água. Quem quer beber água com gás, bebe água com gás. Quem quer águas castanhas, pronto. Vamos com tudo.
0: Vamos embora. Malazinho, obrigada. Cota Vitorino Papela. Diz: viva Gisela, equipa e auditório, cordiais saudações, última edição da semana do Vibracidade. Grande sexta-feira que se espera, ótima, todos nós. Bom trabalho, aqui é o Vitorino Papela da Matola. Muito obrigada, Vic the Paper, nosso cota. Já também nos mandou aqui o áudio, aquele áudio que eu tenho-vos pedido a semana toda. Hoje é o último dia de envio, hein? Quem não enviou ainda? Depois não reclama, não diga cá, selecionaram os que não sei que e tal e tal e tal. Estamos desde a sexta-feira passada, a exata semana, a pedir com que nos mandem uma mensagem que tem até no máximo 45 segundos, em que vocês dizem o vosso nome, dizem de que formas é que a Rádio Cidade tem impactado na vossa vida ou no seu dia-a-dia, e depois uma breve felicitação pelos 33 anos da Rádio Cidade. Mandem para o nosso WhatsApp, 87-000-9790. Diga: olá, eu sou a fulana, a Rádio Cidade é tudo para mim, parabéns Rádio Cidade pelos 33 anos. Algo igual a isto, hein? Um áudio bem curto, de até no máximo 45 segundos, mandem para o nosso WhatsApp. Neste período em que eu cá estou, tem que ser de agora até às 14 no limite, está bem? De agora até às 14 no limite, para que eu faça a melhor gestão dos vossos áudios e possamos, a posterior, trabalhar neles ou com eles, está bom? Façam isso, mandem-nos um. Se ainda não mandaste, manda. E depois, quando fores mandar este áudio, escreva áudio 33 anos, para que eu não faça confusão com outro tipo de áudios, em que vocês nos saúdam, por exemplo, está bem? Por favor, digam nesse áudio o vosso nome, como é que a Rádio Cidade tem impactado a vossa vida, é positiva, é negativa, se gostam ou não, há quanto tempo escutam. E depois uma saudação, uma felicitação pelo aniversário, pelos nossos 33 anos, já no dia 17 de julho, tá bem? Pronto, que assim seja. Obrigada. Ixi, como são muitas mensagens, meu Deus, eu vou ficar aqui até amanhã, de manhã, de manhã, de manhã, de manhã, de manhã, de manhã. Ok, vamos aos áudios. Eu vou dar uma pausa às mensagens. Vamos aos áudios. Olá, Tseco!
3: Olha aí, Gisela!
4: Não precisa de banca, tá? A malta não...
5: Gisela, vai te dar uma lastiga. Não faz isso.
0: Ai, Tseco Chile, vai te dar uma lastiga, Gisela. Os ouvintes vão comer dinheiro de estiga. Não anda a agitar, Gisela. Oh, mas um gato come uma macamone. Ah, quem já disse, hein? A Exibido já disse. Nos 10 mil. 300 só. 300 only. Comer 300 só. Oh, quero comer muito. Ok. O tarila. Ok. Ah, Zivute.
6: Hoje é sexta-feira, é dia de maldade. Não é graças a Deus. porque os que bebem vão se bebedar entre domingo. Não é graças a Deus. Bebem água, descansem o álcool, porque é sexta. Bom dia, querida Máxima.
0: Bom dia.
6: Até às 14 horas. Estamos em festa, pessoal. 33 anos demais. Rádio! Go!
0: Obrigada, Zivute. Não aguentei com a tua capelinha. Tchei!
7: Okay. 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Sextou!
0: A cada louco aqui, começando pela locutora. Meu Deus!

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1: Querido Máximo, muito bom dia. Bom dia a todos os ouvintes da Rádio Cidade sobre esse modal de 97.9 MHz. A voz para pertence ao Cafuro Jaime Camurga. Gisela, minha linda, eu peço ouvir a música do Israel Lopes com o título Sexta-feira. Por favor, minha querida Máxima Gisela Pulo, Cafuro Jaime Camurga, embaixador de marca da Solar Power Moss. Estamos juntos.
2: Ok. Abdul Cafuro Jaime Camurga, muito obrigada pela tua mensagem. Bom trabalho. General e a turma!
3: Não conhecer a Sul aqui nessa varinha. É, mas nós começamos a te cumprimentar primeiro aqui, que da Sul, mas é entrar lá
2: e hoje. Tu a receber xambocos!
3: Não conhecer a Sul aqui nessa varinha. É, mas nós começamos a te cumprimentar primeiro aqui, que da Sul, mas é entrar lá e hoje.
2: Ai, meu Deus! Não se zanguem com a tia Gisela, meus amores. Não se zanguem. Ah, aqui é o nosso dispositivo. Mostra-nos as mensagens em vez. Ih, eu estou a seguir as vezes que ele me manda. Perdoem-me, não é de propósito. Vocês sabem que eu sou vossa moleza. Aniguentem, não aguento convosco. Não se zanguem comigo. Tá bem, meus amores? I love you so much. Manando.
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2: Yes.
4: 97.9.
2: Exactly.
4: A Rádio Cidade é top. Bom dia, mais um dia de vida. A Butterfly, Camula da Voz, a irmã que a vida me deu, Gisela Nhampulo, querida Máxima, mesmo com problemas.
2: Não há problemas.
4: A minha vida está a andar.
2: Aguenta,
4: o piranha,
2: firme.
4: O que faz? A piranha chora. Bom dia.
2: Se a piranha chora, o que é que faz o piranho? Good question, boa pergunta. Ele que abandona ela, então só pode.
5: Ora viva Gisela, ora viva ouvintes da Cidade FM, aqui é o Dionísio da Matola, 33 anos, olha, 33 não. Eu só vou parabenizar ou vou felicitar o aniversário da rádio no próprio dia, não hoje.
2: Se conseguires ligar.
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2: Esse dia aí, oh, estou a ver um áudio aqui de 1 minuto e 33 segundos. Não há de ser possível colocar este áudio. Não.
6: Ô, moleza! Ô, moleza, ué, não!
2: Relaxe!
6: Ô, moleza! Ô, moleza, ué, não!
2: Muito mal! Sou a vossa própria moleza! Ai! Tá certo, uma pausazita, as mensagens são muitas, não acabaram. Tenho ainda um monte delas aqui, uma chijumba das mensagens ainda estão aqui. Tchê! Yeah. Nem parece a mesma rádio da quarta-feira. Xissa! Hoje é meu aniversário, Elton Simão. Ah, depois de não sei quanto tempo, só voltas hoje. Ok, tá bem, vamos te parabenizar, Elton Simão. Romero Duval mandou um vídeo aqui. O que diz esse vídeo? Está aqui o Zebito. Eu vou ouvir antes. Eu tenho de ouvir antes de colocar para o... Ih, tem que ouvir. Tem que ouvir antes. Por razões e motivos óbvios. Olha, muito obrigado ao pessoal aqui do grupo. Todos. Elton de Simão, Romero Duval, Rosália Monteiro, Virgínia Maci, Ramona Boss. Omar Moussa, obrigada Mansur Basílio, Léo, obrigada. Quem mais? Adelina da Rute, Neida Domingos Coça, Malozinho, Alama Fueca. Quem mais? Tá aqui assim, Alama Fueca.
7: Zé, tem razão. Tá cheio de... pensar, está cheio de candidatos. Ei, está cheio aqui na rádio aqui.
2: Yeah, tá
7: só
2: cheio.
7: Passar agora.
2: Está cheio.
7: Tipo, está falta de job, meu.
2: É.
7: Atenção.
2: Obrigada, Doug da Malhangalene. Muito obrigada pela audiência. É tão bom receber aqui as vossas mensagens. É tão confortante. É tão magnífico. É. Vocês são todos tão. Cada um de vocês é tão tudo de bom. Tão tudo de bom, tá bem? Obrigada. Sinto-me bem acompanhada. Canimambo. Vamos até às 14 a degustar deste banquete. Que é o

0: dia! São já 11 horas já em Moçambique.
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1: Esta música eu dedico ao Olho Jesus.
2: Pela dia de pau.
1: O Nivitar, o que tá aguenta? O Queen.

0: 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Ah? Ei, disseste o quê? Disseste, então ela é muito gostosa.
1: Exatamente.
0: É tão gostosa que o homem foi apreciando, apreciando,
1: prometeu,
0: conseguiu pagar-lhe tudo, tudo. Na hora H, meu Deus, não aconteceu nada. Ah? Porque tudo isso acontece na vida real. Aqui. Oh, Tunelga. Você trabalha no restaurante, devia saber. A Tunelga devia saber que trabalha no restaurante. Afinal, onde é que se come carne? De beber.
1: Não, nos finalmente.
0: No after eat. And drink. Onde ela já começou a dizer, o Dedereca, se achar a gente chega em chumo. O Dedereca. Tia melancia de moze. Ok. Há quem pergunta onde é que anda a melancia. Sabes, de deixar respirar, é para respirar, respirem. Ok, tá certo. Olha, vamos mencionar nomes. Como assim, Manando? Não percebi. Nomes de quem? Por quê? Não percebi. Mencionar nomes de quem? Das meninas que fazem isso. Um gano que leva isso, mina. You go, o Gunizu. Eu, hein? Cota Rogério Chitonzo, obrigada pela audiência. Muito bom.
2: Um gani cota é.
0: Ok. Antes está a Gigi, disse alguma coisa aqui.
3: Então olha, Jesus sofre desses transtornos.
0: Ah,
3: interessante. Bom dia, Maria Gisela.
0: Eu não disse nada. Iu.
3: Vai pedir música de Missy Zaf.
0: Qual?
3: Chayang Chaco Puzagualo. Porque amar não é fácil.
0: Maningue. Vou tocar também. Vou tocar exatamente esta música agora, porque a seguir a ela vou estar a conversa com a representante do Restaurante Clube de Tênis, Tunel Galmiro. Ela está aqui todos os dias a esta altura, a esta hora, para nos apresentar os pratos e não só, tudo quanto está a acontecer ou está o restaurante a preparar para todos nós. Daí que vamos curtir a música Corranza Chacarata da Miss Zav e depois estaremos sim a conversar com a Tunel Galmiro. A Corranza e Chacarata. Cheia ancha com nipuza, nicuma com o pé para moiene. Mais vale eu beber e ficar leve e fresca, em detrimento de estar a amar. Ai, é? É uma novidade. É isso, Tunelga? É o quê? Amar é bom, né?
4: Ah, agora.
0: Tunelga, só.

0: 13 minutos depois da hora 11. Bom dia, uma vez mais. É chegada a altura, o momento, para já sabermos o que é que o restaurante Clube de Tênis tem preparado para todos nós. Olá, Tunelga, bom dia.
1: Olá, Gisela, bom dia.
0: Tudo bem contigo, Tunelga?
1: Está tudo bem nesta sexta-feira.
0: Que bom. Epá, estivemos aqui antes a conversar sobre, sobre o nosso país. Achei interessante. Eu acho que podemos sentar um dia para partilhares connosco. A Tunelga já esteve nas províncias lá de fora, explicou-nos como é que lá costumam cozinhar, coisas que são
1: práticas,
0: os hábitos,
1: culturais.
0: Práticas culturais.
1: Exatamente.
0: Da zona norte e centro, que são extremamente diferentes, algumas, né?
1: Sim.
0: Da zona sul.
1: Exatamente.
0: Que para nós aquilo é horrível, é um terror, inclusive. É um assalto à saúde.
1: Exatamente. Aos hábitos, na verdade.
0: Aos hábitos
1: culturais.
0: Não, mas a saúde, aquilo que me explicaste agora, aquilo é a saúde. Então, a Tunelga estava a dizer-me que lá no centro, no norte, em algumas casas, quando sentam para bondar acima, as mulheres sentam num banco bem curtinho mesmo e com as pernas abertas e bondam acima.
1: Exatamente.
0: Com a panela no meio.
1: Exato.
0: Isso para nós é horrível. Como assim?
1: Porque nós aqui desde criança somos ensinadas a fechar as pernas.
0: Claro,
1: das mulheres, né?
0: Só quando estás sentada, uh-huh, a assistir, a fazer alguma coisa.
1: Exato.
0: Ainda que sozinha, fala-me ninguém. Fecha as pernas. Então como assim? É sério isso?
1: É normal. Como normal, né?
0: Cozinhar, cortar couve,
1: fazer os trabalhos domésticos.
0: Os trabalhos domésticos, sentada num banquinho,
1: sim,
0: bem curtinho, com,
1: sim,
0: as pernas abertas.
1: Sim, principalmente para as comunidades que estão na zona costeira.
0: Os homens de Maputo iam gostar disso.
1: Gostam.
0: Ei!
1: Gostam.
0: Esses de Maputo?
1: Sim, adoram.
0: Eles amam, com
1: exatamente.
0: Certeza. Eles viajam. Como assim a bunda acima?
1: Exatamente, eles adoram.
0: É tipo para temperar, o quê? Ok, agora é sério. 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
0: Ai, meu Deus do céu! 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
0: Uhum. É,
1: né?
0: Chama aí a tua Habib.
1: Exatamente, Habib, venha.
0: Amigos.
1: Se não quiser comer

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0: Maravilha. O Maló diz assim, Gisela, podes repetir a quem não... Ah, essa parte não vou repetir, Maló. Ele diz, no dia 17, tu Nelga, peço para guardar o meu lugar ali no canto. 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
0: Para que não fiquem só no timbilo, ok? Para que não fiquem só no timbilo, juntem aí, comecem hoje a fazer um estique convosco mesmos, para já chegarem, pelo menos venham com um mileco, pelo menos.
1: Dia 17 é quinta-feira, né?
0: Sexta-feira. É próxima, daqui a uma
1: sexta.
0: Semana.
1: Uhum.
0: A estas horas, na próxima sexta, estaremos perto de estar a provar ou a degustar do pernil.
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0: na
1: é
0: próxima
1: sempre
0: semana.
1: Sextas.
0: Tá bom. 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
0: Muito bem. Tunelga, muito obrigada. Sempre nos trazes novidades boas em torno daquilo que vai nos fortalecer para continuarmos esta nossa vivência aqui na Terra. Obrigada.
1: Obrigada.
0: Tenha um bom fim de semana.
1: Obrigada.
0: Sucesso aí no trabalho. Um abraço ao chefe Lewis e ao barman
1: Crimildo.
0: Tá bem? E toda a equipa também que está lá.
1: Obrigada.
0: Muito bem. Seguimos nós com o nosso programa. Estou aqui a ver que não preparei, empolguei-me tanto com a conversa, que não preparei uma música. Ah, senhora romântica, vai uma música romântica hoje, Tunelga?
1: Sim, uma música romântica.
0: Qual?
1: Qual é a música que está muito famosa agora do Hot Blaze?
0: Qual delas?
1: A mais famosa agora. Eu esqueci o título.
0: Tá bem, eu vou ler aqui algumas. Do álbum dele, do novo álbum, né? Última
1: sim,
0: sessão de terapia.
1: Sim.
0: Ok. Tem Dangerously in Love, não
1: pode
0: é?
1: Pode ser.
0: Tem. Eu amo o Tirem com a Valinha da Chuva.
1: Sim.
0: Eu amo
1: pode
0: esta.
1: Pode ser essa
0: aqui.
1: Também, sim.
0: Eu gosto desta, escuta só
1: eu
0: esta.
1: Eu acho
0: aqui.
1: Que é essa.
0: Esta, né?
1: Uh-huh.
0: Esta aqui.
2: Se Deus quiser assim.
0: É o quê?
1: Esta,
0: né? Aham, bonita música, Tirem o Cavalinho da Chuva. Ai, eu amo.

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0: Nova Ordem. Lindas vozes, lindas meninas. Linda música também, lindo hip hop, lindo hip hop. Ana Rima, Joana Black, Cristal, Maria Preta. Ligado. Nova Ordem. Quero conversar contigo. Estás aí? Hein? O que é que estás a aprontar? O que é que estás a fazer? Liga já. 84-3497. 84-3497 está aí disponível para ti. Quero ver se consegues fazer umas rimas. Chamo-me Gisela, sou uma bela estrela, não sou daquelas. No play se apago as velas, minha amiga é Cinderela, nós as duas somos belas. Quem me amarra aí? Quem me amarra aí? É sexta-feira, ninguém leva mal. Quem me amarra aí? Olá, boa tarde.
1: Olá, boa tarde, mana Gisela Nhampulo.
0: Tudo bem?
1: Melhor agora, mana. Há quanto tempo que eu não falo consigo?
0: Novela, Júlio Novela, estás de volta.
1: Estou, mana Gisela, estou. Por acaso, tenho escutado do meu telefone aqui, mas sabes como é que é, ligar não é fácil, né?
0: Não é fácil. Pensei que quisesse me amarrar com umas barras aí de hip-hop.
1: Não estou preparado.
0: Não estás preparado. Ok.
1: É verdade. Eu não esperava que fosse conseguir, sabes, entrar em linha.
0: Conseguiste. Depois de muito tempo cai muito bem, né?
1: É verdade.
0: Feel good. Muito bom. Como é que está a família aí? Como é que está a tua zona? Como é que é o teu bairro mesmo?
1: Gojosa.
0: Yeah. Eu tenho de conhecer esse bairro, hein? Gojosa.
1: Tens de conhecer. Mas Gojosa está nice. É só frio e um pouco de cacimba nas manhãs, estás a ver? Mas já está tudo bem, graças a Deus.
0: Que bom saber que está tudo muito bem. Maravilha. Deixa um abraço muito especial para alguém especial também. E votos de bom fim de semana.
1: Primeiro para ela, né, minha esposa Quitéria, Sebastião.
0: Yes.
1: Para os meus filhotes, o Aminócio, Moisés e Esther. E para todo o pessoal da Europa que escuta a Rádio Cidade.
0: Ai, não aguentei! todo o pessoal da Europa, né?
1: É verdade, a Europa, assim, aqueles chefes da Cidade, depois do policial das coisas, escutam a cidade, assim.
0: Yeah.
1: E também para todo o pessoal do grupo, Malô. Amanhã de Lina, para todos. E para cima, dizer bom trabalho. Peça uma musiquinha aí, minha querida.
0: Qual é que é a musiquinha?
1: Justino Ubaca, Jura Amor.
0: Justino Ubaca, Jura Amor.
1: Exatamente, sim.
0: Ok, tá nice. Anotei. Beijinhos, fica bem.
1: Obrigado, bom trabalho, Ana Gisela.
0: Obrigada, tchau. Júlio Novela. Tinha dois pés de tênis, raiva algumas barras. Eu conheci uma Suzette, uma gala jet set, com olhar discreto, abanava o leque, perguntei o crédito. Um coquetel pedia um garçonete. Olá, boa tarde, ou melhor, bom dia ainda.
2: É, pastor Gabriel, minha filha amiga.
0: Vamos ouvir o pastor Gabriel a soltar umas barras de hip hop hoje. Oh.
2: O teu pai é esse.
0: Tenta lá, papá, tenta lá um bocadinho. Senta-te um bocadinho jovem, um bocadinho só. Um rapzinho assim. Escuta a cidade, o Vibra Cidade. Hein? Escuta o Vibra Cidade na cidade FM.
2: Cidade, há muito tempo. A escutar a Rádio Cidade. Ei. Com alguns locutores já falecidos, alguns.
0: Yeah!
2: Vitor Zé.
0: Yeah!
2: Bom dia, Gabriel! Respondo diretamente do bairro Zona Verde. É Maputo!
0: 33 anos, cidade FM!
2: Minha
0: obrigada, também caiu bem!
2: Obrigado,
0: bom fim de semana! Tá a ver? Também tem um. Ouvimos o pastor Gabriel a fazer um rumo, a soltar umas rimas aqui. Interessante! Quem vai agora? Olá, bom dia!
3: Bom Baixo sabe.
0: Agradamento. Vamos lá, vamos lá, vamos lá. 3, 2, 1, let's go.
3: E mina agira, agira, mamate, mas vai gritar na rua agiradamente. Desde 1900, aí a arte me escuta na cidade, na Gislânia pula, na Praia Companhia, de segunda a sexta, e sábado acorde. Um gás de vale com sendo lisado. A minha resposta
0: Yeah! Ai, ai, ai! Agiradamente! Obrigada!
3: Essa música que eu pedi, vai gostar.
0: Qual é que é mesmo? Podes me recordar agora, por favor?
3: É Frank Poet.
0: Frank?
3: Poet.
0: Percebi? Acho que não. Poet. Frank Poet. Título, sim. Título.
3: Ai, que lindo se vê. Se vê.
0: Não percebi?
3: Ai, que lindo se vê.
0: Ai, que lindo.
3: Linda se vê.
0: Ai, que linda.
3: Se vê.
0: Ai, que linda se vê. Ok. E será que eu encontrei? É essa mesma, tenho certeza?
3: É Frangede, é o poeta.
0: Ok, manda, dá-me um olá aqui no WhatsApp para que eu recupere o teu texto, tá bem?
3: Tá certo.
0: Até já, obrigada.
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0: Hello, bom dia.
5: Olá, olá, olá, olá, olá, muito bom dia, Manashi.
0: Gizo!
5: Como estás, minha querida? Como estás?
0: Eu tô energética como o Gizo, que está comigo em linha.
5: Uau, one love, esse que eu amo.
0: One love, vamos lá, vamos lá. 3, 2, 1, let's go! Freestyle!
5: É como mandar um freestyle, né?
0: Mening!
5: Ok, yeah. Sou Gizo, tipo energia, mas não há corrente elétrica no bar de Mualaze. A querida máxima locutora, mais linda, mais bela, mais rabuda, mais... Olá!
0: Gizo, aguentei! Deixa um abraço!
5: Ah, o abraço é para o meu mestre que está a escutar agora, mano Valentim.
0: Tá
5: bom, one love, boa trabalho aí.
0: E eu não quero seu nick. Se chama o Miguel, embora não tenha energia no Mualaze. Que
4: sim, é sem volta, nega, sem treta, nega, sem erro, nega, igual.
0: É tua vez, mano Tseco. É tua vez. Faz.
5: Yeah, eu dou razão, pá.
0: O okay. Quê? Dei razão a quê?
5: Quando dizem que não podemos legalizar.
0: Por que não?
5: Não, íamos piorar.
0: Íamos o quê?
5: Mas ok, vamos tentar. Põe na vida aí.
0: 3, 2, 1, let's go!
5: O senhor tem que mexer com as panelas, mesmo estando em casa, até aí arrumar com panelas ao lado do Delson. Bela panela, Delson. Bela água, Delson. Bela cebola, Delson. Estamos juntos, mano.
0: Dá-lhe a cebola, Delson, dá-lhe a água, Delson, dá-lhe a panela, Delson, tchê, Jordão Tseco, afinal,
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0: quem vai ser o próximo? Teta Lele, olá, bom dia,
6: mãe, bom dia,
0: tudo bem, o teu nome?
6: Black Mindset Rapper.
0: Yeah, 3, 2, 1, let's go.
6: É Mão G, é Vibra Cidade, é Vibra Cidade, mó jovem, é nós a fazer acontecer, é nós a novo ano e fofinhos, é nosso aniversário já aí, já chegou, estamos a festejar, apanha o grito da Gisela Nhampula, apanha o grito do Lautino Pereira, apanha o flow do Moniga André Manis, estamos nem queres, estamos bem sítios, convidamos Ego Boy para partir a festa, estamos nem doce, nós temos chocolate, depois a Mão G também está... Com a Liloca, tá um estúdio dinda, dinda, quadradinha. Ah, bom dia, muito feeling, cadê esse lado? Bom dia, mamãe.
0: Pô, pô!

Na final! A final, a final! Gostei de ouvir! É sexta-feira, ninguém leva mal, pertinho estamos da hora 12. Foi bom ouvir-vos, hein? Yeah, foi muito bom ouvir-vos aqui a repare, a rimare, na cidade, a caminho dos 33 anos da cidade. 24, 33, 33, 24, a tua emissão da sexta-feira. Vem aí, dia 17, save the date. Vais gostar, vais gramar, vais curtir, vais chilar, vais te informar na cidade. 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
1: Boa tarde, são já 12 horas em Moçambique.
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0: Não. Uma vez mais, boa tarde, caríssimos ouvintes. A vossa especial atenção para o bloco de notícias. Mas antes, queremos pedir perdão pelo atraso, mas aqui está a ser apresentado por Elder Lionel. Boa tarde.
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2: Muito boa tarde. 56 cidadãos moçambicanos foram detidos na África do Sul por envolvimento em mineração ilegal. Os suspeitos integram um grupo de mais de 200 pessoas interceptadas durante uma operação conjunta da polícia, das forças armadas e de empresas de segurança privada em Western Naria, na província de Gauteng. A operação culminou na detenção de uma vasta rede de mineiros ilegais, vulgarmente conhecidos na região como Zamazamas. Entre os detidos contam-se mais de 100 basotos, 56 moçambicanos, 21 sul-africanos e 4 zimbabuianos. O Conselho Técnico de Gestão e Redução do Risco de Desastres ativou o plano de ações antecipadas face à previsão de ocorrência do fenómeno climático El Niño em algumas regiões do país. O anúncio de ativação do plano foi feito ontem pela presidente do Instituto Nacional

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Sete minutos depois da hora 12, as nossas sinceras desculpas, não foi possível passar o bloco das 12 desta sexta-feira. Contudo, damos continuidade ou seguimento ao nosso programa até pertinho das 2 da tarde, 14 horas. E no ar agora, música Ai Que Linda Se Vê, do Frank, El Poeta, a pedido da Gira Momades, dedicado à querida Máxima. Obrigada, giradamente. Linda música, linda voz. Obrigada. Boa tarde, estamos juntos até às 14.

0: Vibradores.
1: Grande Nzukula! Nzukula Production! Ya, ya, ya! Nacional! Mas eu sou tudo isso aqui, vocês? Eu não sou tudo isso aqui. Não posso ser. Obrigada, todos os dias obrigada, hein? Obrigada. Falando em Nzukula, deixou um áudio aqui. Olha, parece que gostaram daquela brincadeira das barras, né? Do rap, do freestyle. Gostaram, né? Hoje ouvimos o pastor Gabriel fazer um freestyle aqui. Foi mesmo bom, hein?
2: Ai, mané, isso de tcheco é freestyle ou é guisado?
1: É guisado!
2: Falta cebola, o que quer? Tchagala, tchagala. Ah, mas o Cota Gabriel fechou. Cara, fechou. Grande, Gueso. Aquele abraço, pessoal. Bom final de semana. Fui.
3: Sinceramente, só você mesmo, Gisela, para andar a viajar o Cota. É o Enepa.
1: É sexta-feira, mana Nhacuzzi. É sexta-feira hoje.
4: Gisela, tá aí, minha parinha aí.
1: É.
4: Capa, só com o Nipau, só pra falecar do amor aqui, a pau. O Ticucumuxa, Duna, você é um gango. Ela só com o Yau. Só vai nem ser.
1: Ai, não aguento convosco. Eu não aguento. Eu não vos aguento. E o Nzukula está a dizer: nós que usamos Movitel não temos como ligar. É, Nzukula, então por que não mandas áudio quando eu estou com a tua barra? Manda lá um áudio quando estou freestyle. Então já vê como é que fez o Dog. O Dog mandou o freestyle através do áudio. Alalala. Ok, está bem. Querem que eu continue com a brincadeira da sexta? Ligarem e fazerem os freestyles aqui. Ai, ai, ai. Ok, dois. Não, três. Três freestyles. 84-34-97. Vamos lá ouvir. Cotas de preferência para ter mais sentido, mais graça. Para animar mais. Estou a brincar. Fiquem à vontade. Liguem. 84-34-97. Queremos vos ouvir. Já ouvimos o Tseco, o pastor Gabriel, o Gueso, Júlio. Ah, Júlio não deu certo. Hoje não deu certo. É, 84-34-97. Podem ligar. Vamos lá ver. É, vou dar um brinde a quem fizer o melhor freestyle. Quem me amarra aí? Ok. Ih, eu tô um zoé, titi. Ok. Olha, Jesus, estás onde afinal? Ah, olha, Jesus, eu não te conheço assim, olha, Jesus. Cadê o homem? Olha, Jesus. Olha,

0: Como é que é? Vocês sabem como é que é? Então temos aqui músicas muito bem misturadas. Sim. E hoje não vai ser diferente. Usamos Movitel, não temos como ligar. Ah, Zucula, não acredito. Eu estava a ligar, mas epa. Ei, Maló, desculpa de vocês. Ah, sério? Ok.
1: Olá, chamo de Amatavelinho. Mais conhecido pelo nome de Amado. A rádio tem muito tem um impacto positivo na minha vida.
0: Ah, tá bem. Este áudio aqui, por isso que eu disse, tinham que denominar os áudios, tá bom? Denominar os áudios para que seja fácil distinguir um dos outros.
2: Lá se vão 33 anos de existência da Rádio Cidade. É de louvar. Desde 2007 a curtir 97.9 FM. Desde os tempos de Malta Vítor José, Orlando Mavi, Lena de Souza, Helena Pitoro e muito mais. Ei, ó, com a Rádio Cidade, está-se bem. Rádio Cidade, mais rádio. Here we go, Eduardo Mondlane na casa.
0: Eduardo Mondlane na casa, obrigada pela mensagem. Obrigada.
3: Bom dia, Vibra Cidade. Bom dia, Maria Gisela. Bom dia para todo auditor. Bom dia, meus filhos da carinha. Prefiro não citar o nome para não levar porrada. Maria Gisela, ela está com capa, vai lá. Mas também, a Rádio Cidade, a voz da Maria Gisela são escutadas nos chapas, nos particulares, nos autocarros. Carinhas, então, esqueceu-nos. Chega você, Maria Gisela. Sextou, deixou.
0: Até fico cansada quando o general reclama. Esse tio reclama. The general. Fiquei cansada, meu Deus. Como diz aqui que eu tô cansada. Tô cansada. Mas valeu a reclamação. Vamos reconhecer. Tá bom. Desculpa, papá. Desculpa. I'm sorry. I'm sorry.
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0: É pedido do Júlio.
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0: Novela. Esse...

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0: bem no compasso. Uma pausazita para atualizarmos a hora. Olá, são já 13 horas em Moçambique. Boa tarde.
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0: E recuperamos a Pongolove. Sim, sim. Sim, senhora. Como te chamas?

grandes músicas na tua rádio Cidade FM, o teu canal, o canal jovem da Rádio Moçambique. É sexta-feira, e quando a sexta-feira chega, é só boa música a rolar aqui para todos vocês. Até porque estamos a portas de mais um fim de semana e não só. E vamos querer tornar a tua tarde ainda melhor, para que bem recebas o teu fim de semana.

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2: Atenção que esta é a hora que vocês podem ligar para felicitarem os vossos aniversariantes do dia. Todos aqueles que são bebés do dia de hoje, vocês querem passá-los as melhores mensagens, fiquem à vontade para deixarem ficar a mesma no 87009790, tá bem? Até já!
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1: 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Parabéns a você pela passagem do seu aniversário natalício à Rádio Cidade.

0: Chegou a hora mais bonita, mais sensível, mais carinhosa e romântica do programa. O momento em que o Vibra Cidade, a Cidade FM, para enaltecer a todos os aniversariantes do dia de hoje, 10 de julho. Assim é quando o Vibra Cidade está no ar, paramos tudinho para enaltecer os nossos tão amados ouvintes, aqueles que fazem da rádio, do nosso canal, aquilo que somos hoje. Afinal, os 33 anos é por causa de vocês, é por vossa culpa. E nós temos muito gosto, muito carinho em parar tudo para dizer Achifene, parabéns, Achiquimbo, Achimikatikisi, Chiminika Matomoni Makateko. Congratulations! Félicitations à tous! Tous les bébés du jour! Parabéns a todos os nossos aniversariantes do dia! Deixa eu olhar aqui para a nossa caixa de mensagens. Quero ver quem é que está hoje a ser enaltecido. Ou enaltecida. Hein? Ana Gisela, olá, peço para abusar da tua doce voz, obrigada, para felicitar a amiga e irmã que a faculdade me deu, a Bica Maveia, feliz aniversário irmã, que Deus derrame bênçãos sobre a sua vida, te desejo tudo de bom e do melhor, que esses 365 dias... sejam repletos de muita prosperidade, saúde, paz e muitas samoras verdes para cuidar da minha sobrinha. Cateca, irmã, feliz aniversário, minha cabeleireira de luxo. São votos da Virgínia Maci e, claro, da equipa toda da Rádio Cidade. Parabéns. Feliz aniversário, a Bica Maveia.
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0: Olá, Mana Gisela, minha locutora predileta. Olá, espero que goze de boa saúde. Graças a Deus, sim. Peço por gentileza com a tua magna voz que me ajudes a cantar parabéns para o professor Joaquim Convane pelo seu aniversário que se assinala hoje, 10 de julho. Parabéns, meus parabéns, professor. Desejo-lhe tudo de bom e de melhor, que tenha um ano próspero e que Deus de Abraão, Isaac e Jacó lhe abençoe abundantemente. Hoje e sempre são votos do seu homem, Félix Dewan. Parabéns, professor. São votos também da Rádio Cidade, que para agora, para enaltecer o teu dia, o dia do teu aniversário, por muitos e longos anos cheios de saúde, oportunidades, amor, carinho, dinheiro e paz. Parabéns.

Mananhaku, de Massalonga está aqui, diz olá Manaji, expedir com a tua linda voz, obrigada minha mana, parabenizar o pai das crianças, o António Jaime Vlanculos, que hoje completa 59 anos de idade, parabéns, parabéns, parabéns pai das crianças. São 59 anos de muito amor, de muito carinho, de muita paz. Eu tenho a certeza que muitos e longos anos vêm por aí com saúde em abundância, com força, coragem, dinheiro, oportunidades, graça divina, bênçãos infinitas. São votos da Nhacudes e Massalonga, nossa mana, nossa super ouvinte, votos também da Rádio Cidade, para que o senhor António Jaime Vlanculos possa viver leve, Pepe Moiene, todos os dias. Parabéns, Cota! Feliz aniversário! God bless you!

querida Mere, Mere, Merediti. Olá, Meredith, saudades tuas. Ela diz assim: e os mimos continuam, Manaji. É mais um dia, mais um mimo. Vamos a isso com muito carinho. Uau! Meredith, a tia Meredith vem e diz: querida sobrinha Mizemboa, que hoje seja mais um ciclo na tua vida, que venha cheio de saúde, prosperidade, amor e tudo de bom. Deus te guie e brilhe sempre, que venham mais anos cheios de coisas boas. Beijinhos da tia Meredith. Mere, Mere. São votos também da Rádio Cidade. Parabéns, sobrinha Mizé. Muitos mais anos de vida, com amor, carinho, paz, graça, dinheiro, oportunidades. Tudo de bom. Tudo quanto tu gostas, tu amas. Parabéns, Mizemboa!

0: Parabéns, parabéns. Feliz aniversário à locutora e jornalista Diolinda Matavel, do emissor provincial de Tete da Rádio Moçambique, empresa pública. Votos dos pastores Gabriel Mufundice e Helena Manganhela Antlana. Parabéns, colega. Parabéns, colega locutora. Muitos mais anos de vida. Continue a brilhar e muito com a sua encantadora voz. Parabéns, parabéns. São votos deste casal, pastor Gabriel e Helena Mufundice Antlana, bem como da Rádio Cidade Maputo, equipa do Vibra Cidade. Parabéns, querida colega. Manaji, boa tarde para si e aos ouvintes. Mandar votos para a minha sobrinha que completa hoje anos, de hoje 10 de julho. Minha sobrinha, se eu quisesse falar de ti, ai, precisaria de um dia todinho. 3 cadernos e 6 canetas também. Portanto, só vou dizer pouco, muito pouco. Feliz aniversário, que este dia não seja somente de passagem de números, mas de muito crescimento, maturidade e grande responsabilidade. Que o Pai Celestial te abençoe muito e sempre. E que todos os teus ideais se realizem. Te amo muito e tu sabes, você sabe, minha bebê. Parabéns! Feliz aniversário! Parabéns, chama-se Entina da Gênia, 30 anos já. Acho que estou a ficar velho, Manaji. Não estás não, Fayama Bote, não. Estás a crescer. Estás a tornar ainda mais experiente, maduro. Assim é que é. Parabéns para a tua sobrinha Entina. Entina da Gênia, feliz aniversário, bebê.
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0: Família, tem alguém aqui no grupo que disse que é o seu aniversário hoje? Alguém se lembra do seu nome? Eu me lembro que é Homero. Será o Homero? Eis, mandou mensagem, acho que era um 13, né? Alguém aqui no grupo, alguém acha a mensagem dele rapidinho, por favor, hein? Lembrei-me agora mesmo que tem um ouvinte que nos mandou mensagens aqui dizendo que é seu aniversário hoje. Eu até disse, ah, desaparecido, há quanto tempo sou hoje, não sei o que, tal. É. Opa, infelizmente não estou achando. Parabéns a todos aqueles que estão hoje no Jardim da Vida a colher mais uma rosa primaveril. Parabéns, feliz aniversário. Ah, tem mais alguém? Ok. Tia Gisela, olá, quero desejar à minha tia que ontem colheu mais uma rosa no Jardim da Vida. Mamã Maria Gilda, parabéns, feliz aniversário. Parabéns, feliz aniversário para a tia da Mamã Maria Gilda. Muitos mais anos de vida, tia. Que Deus abençoe com muita saúde, muitas oportunidades, para que tenha mais dinheiro e concretizar os seus projetos e sonhos. Parabéns, tia da Mamã Maria Gilda. Que Deus abençoe. A Chicuimba Chico Catequis, Chico Nica Matomoni Macateco. Amém. O tempo não me dá mais tempo, Maló. Já agora, Maló, deixa um beijo muito fofo para a Idalina Eloy. Estamos com saudades dela, tá bom? Já agora, parabéns para o Kylian Mbappé. Da vitória de ontem, pelo menos uma pertence a ele. Dos dois golos, um golo pertence ao Mbappé. Está de parabéns. Parabéns para a França. Sagrou-se campeão ontem diante do Marrocos a duas bolas sem resposta. Estão de parabéns. Estão de parabéns. Muito bom. Não sei se há mais alguma coisa. Eu penso que não. Até porque o tempo não me dá mais tempo. Ah, tem um áudio. Ai, já ia me esquecer. Shaquila, minha princesa, onde está o teu áudio? Onde está o teu áudio? Vamos lá. A Shaquila, minha princesinha, mandou-me um áudio. Vamos ouvir juntos esta capelinha.

0: Beijinhos, tia Gisela. Feliz sexta-feira. O áudio que eu havia te prometido. Te amo, beijos.
1: Ai, meu Deus do céu. Meu Deus do céu. Obrigada. Que linda, Shaquila. Ai, eu vou pra casa assim muito feliz. Obrigada. Obrigada. Obrigada, Shaquila. Um beijo para ti, tá bem, bebê? Para todos vocês. Fiquei mole, fiquei molinha. Ai, derreti! Derreti!
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1: Oh, já não tem tempo, demorou. Demorou mandar mensagem, hein? Neto Ailey. Bom dia, minha pulinha, Cidade FM, Vibradores, estou a segundar. Beijinhos para o meu neto Ailey, que hoje, 10 de julho, completa 10 anos. Ficou perdido esta mensagem, porque chegou muito cedo. Tem que ser sempre às 13. Tá bom? Parabéns. Feliz aniversário, bebê Ailey. Por mais 10, 10, 10, mais 10, mais 10 a multiplicar até o infinito. Parabéns. Feliz aniversário, Ailey. São votos da tua avózinha. Quem? Quem? Quem? Deixa-me fazer uma cabulita aqui. Lucrécia Nhacumba. Parabéns, Ailey. Parabéns. Tchau, meus amores. Até amanhã às 17. Teremos mais um Cidade Tropical. Vocês vão amar. Tchau, tchau. Portem-se bem. Bom fim de semana. Até segunda às 10. Sou a querida máxima Gisela Nhapulo. Obrigada, meu Deus. É incrível. Obrigada, Jesus.

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0: E já está no ar a última edição da semana. Boa tarde, caros ouvintes, como é que é? Está-se bem? É sexta-feira, dia 10 de julho do ano 2026. Estão preparados? Hoje temos a nossa habitual rubrica Super DJ. Não vai ser de frente, vamos controlar a tua tarde, porque tu mereces uma tarde excelente e muito bem passada. Se assim for, então continua ligado à Cidade FM, programa Impulso, até às 18. Vamos aos comerciais, até já.
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3: 4 horas contigo de segunda a sexta aqui na Cidade FM 97.90 e também pelo site www.cidadefm.co.mz. Obrigado pelo carinho da tua audiência. O meu nome é Lautinho Pereira, Mr. Presidente, o próprio Melance, já sabes, então tu és o meu convidado predileto. Agora, eu quero te convidar a fazeres parte aqui do nosso show, o nosso último encontro, através do 87-000-9790. Mandas uma mensagem, dizes como é que estás a passar esta sexta-feira, como é que está a ser o teu trabalho e como é que estás a planear o fim de semana. Sim, depois do trabalho, já é fim de semana, off the work, onde é que será? Diz-me aí, podemos nos encontrar por aí, né? Vamos afiar um pouco mais a conversa, porque aqui só são 4 horas, então vou sentir saudades, porque vai ficar sábado e domingo. Só no programa Impulso Mais, ainda amanhã, sábado, temos o A2 de Ritmo e Batida, então às 12, das 12 às 14. Yeah. Então é sempre bom a gente estar sempre em contacto. Ok, para hoje, atenção, temos o nosso convidado, o nosso DJ que vai estar na nossa habitual rubrica Super DJ, é aniversariante, chama-se XOL, dentro de alguns instantes. Vamos começar com a nossa festa. O evento dele, portanto, o corte de bolo vai ser na Catedral da Espanha, lá em Laulane. Sim, bairro de Laulane, Rua da Beira, paragem Salão. É só ir até Laulane, paragem Salão e tal, vão te indicar onde é que é a Catedral da Espanha. Vai ser lá mais logo, hoje, dia 10, a grande festa com vários DJs que vão animar a noite e o aniversário do DJ XOL. Vais ter mais detalhes dentro de alguns instantes, assim que o XOL estiver aqui, para falarmos deste evento e também animar a nossa tarde desta sexta-feira. Já disse, podes mandar a tua mensagem 87-000-9790, repito, 87-000-9790. Não é para ligar, é para mandar mensagem. E vamos a isso, já começou. Daqui a pouco vamos tocar a nossa música da semana. Hoje é o último dia, é o Abuchão Munhoto ao lado de Tamires Moiano com Volta Para Mim. Daqui a pouco vamos tocar e vamos conversar com ele em torno desta música. Já esteve aqui no programa, mas é um papo básico para agradecer aos ouvintes que votaram nele e tudo mais dentro de alguns instantes. Por ora, vamos ouvir a música dos meninos ou das meninas Iris e Markela, vem da Malone Family. Esta música intitula-se Férias. Estreamos aqui e vamos ouvir uma vez mais. Os meninos devem ter espaço também, né? São os nossos amiguinhos de palmo e meio, então merecem também um espaço. E vamos ouvir esta música, Férias. É mesmo para incentivar as nossas crianças. Se têm habilidades para o canto e tal, então é sempre bom direcionar para não se perderem em coisas não benéficas à sua saúde, que poderão comprometer o seu futuro. Boa tarde, está no ar o Impulso.

0: Iris yeah. Marquela vem da Malone Family. 14h32. Tem uma música nova, vem da MLG. MLG como bairro, não apropriadamente um grupo. Foi ontem que recebeste a música do Bob Sam. Bob Sam conta com o seu parceiro China Star nesta música One Day. É nova e estreia aqui no teu show. One Day, a nova música de China Star e Bob Sam. Vamos ouvir. Boa tarde, boa audição.
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0: Ok, 14:56 minutos, boa tarde uma vez mais, programa Impulso no Ar, última edição na semana. Agora estás a ouvir a nossa música da semana. Antes de tocarmos toda a música na íntegra, vamos conversar com ele, o dono da música. Como é que é, Abuchamo? Boa tarde. Alô, Abuchamo? Abuchamo, eu te consegues me ouvir?
1: Nada.
0: Abuchamo, consegues me ouvir?
1: Viva.
0: Como é que
1: agora
0: é?
1: Agora sim.
0: Tudo bem?
1: Eu estou, graças a Deus, não sei do teu lado.
0: Também, está tudo controlado. Abuchamo, estamos agora no ar para o programa Impulso. E a música Volta Para Mim, com Tamir Moyane, é destaque aqui no programa. Hoje é o último dia, normalmente nós ligamos para o proprietário da música e conversamos em torno da mesma. Só que lembro que tu já estiveste aqui no programa, já falamos. Hoje é só uma questão de agradecimento, né, aos ouvintes que te colocaram como artista da semana desde segunda-feira. E antes, eu só quero saber como é que tu estás.
1: Muito obrigado, Lautinho. Ok. Eu estou bem, graças a Deus estou bem. Fico muito feliz, não é? Por essa posição que ocupei durante a semana. Eu recebi assim uma chamada.
0: Qual a sede aqui? Edio, esse papo não vai continuar por causa de quê? Estou em rede. Já estão a viajar que tipo não tem crédito, não tem nada a ver. É WhatsApp, é? Como é que estão a dormir aqui? Eijo. É indireto, é? Não é. Só se fosse um programa gravado, isso não iria acontecer. Não iria acontecer. Deixa-me só tentar novamente para continuarmos aqui o papo com o Abuchamo Munhoto. Se estou a chegar, este é o DJ. Ok. Abuchamo, como é que é? Vamos ver aqui como é que isto vai acontecer antes de tocarmos a música, porque as sextas têm sido assim. Conversamos com o artista em destaque, hoje não pode ser diferente. Vamos conversar com o Abuchamo Munhoto. Como é que a gente faz isso? Vamos lá, muito rapidamente, muito rápido. Ei, é. Há um problema sério aqui. É rede, amigos, é? Não é. Não tem nada a ver com outras coisas que vocês estejam aí a pensar. É mesmo rede. Estou aqui a ligar novamente. Ei! Isto não pode falhar. Não pode ser agora, né? Não pode ser agora. Como é que é? Isto volta a funcionar ou não? Ok. Já está a chamar. Vamos ver. Abuchamo, estás aí? Estás aí, Abuchamo? Será que ele ficou sem carga ou o quê? Eijo, Abuchamo, tens que andar com o telefone com carga, meu. Não fica bem assim. Eu estou a detonar o Abuchamo, meu. Vamos lá. Muito rápido. Vamos ver se isto volta à normalidade. Aproveito também para dizer que podes mandar a tua mensagem para o 87009790. Este é o número para mandares a tua mensagem, dizer como é que está a tua sexta-feira, de onde ouves o nosso programa. Esta é a nossa última edição da semana. Ok, agora sim. Abuchamo.
1: Qual é a cena já?
0: Epá, eu não sei, mas já há uns gelas aqui que não queriam ouvir a nossa conversa aqui. Só que nós conseguimos vencer, O bem sempre vence, man. Yeah, eu estava a tentar ligar-te e não estava a entrar a chamada. Mas ok, já está aqui.
1: Eu também estou aqui à espera, pá. Já vejo que passa muito tempo.
0: Yeah, eu até pensei que estavas sem carga, meu. Pensei que estivesse sem carga.
1: Não, mano. Estou aqui super carregado, telefone pronto para essa nossa conversa.
0: Ok. Então, ok, tudo bem. Então, dizias, estavas mesmo a dizer que estavas bem, artisticamente também estás bem. Só para fazer um refresh, um remember, tu estás a preparar mais algumas músicas para este ano que vais lançar? Como é que é?
1: Sim. Mas antes de tudo, deixa-me só agradecer ao pessoal que escolheu esta música, depois esta música como referência da semana, como música da semana. Epa, isso aí é tudo que eu preciso. Onde a música por si só de traz bons ouvintes que acreditam que ela deve ser ouvida por mais pessoas, e sem eu precisar fazer lobbies, sem eu precisar ligar para lá, põe a minha música. Então é gratificante, e sou muito grato por isso a todos os ouvintes. Okay. Na verdade era tudo que eu precisava, chegar ao fim de semana e ouvir que a música está a tomar rumo e contornos positivos, não é? Isso é muito bom, me gratifica e me põe com mais moral para continuar a trabalhar. E, indo de encontro à tua pergunta, estou a preparar mais lançamentos. O plano é trazer muita música, música infinita, eu posso assim dizer, porque nós somos criativos e a criatividade, ela vem, não pagamos para tê-la, não é? Logicamente que gravar um estúdio, todo o processo, é necessário que haja um pagamento, mas a criatividade ainda está do nosso lado, então vamos desafiando aquelas que são as dificuldades com vista a trazer mais música. Então podem sim contar com mais música, mais boa música para todos, para que o nosso mercado em si tenha mais conteúdo, mais música diversificada, mais artistas a lançar. Então eu quero também estar nesse leque de artistas que vão trazer mais conteúdo para as nossas rádios e também combater aquela que é, como é que se diz, a invasão da música estrangeira, dando um conteúdo local e nos permitindo saborear música feita por moçambicanos. É possível também, a partir de Moçambique, nós exportarmos as músicas e elas também chegarem a fazer sucesso. Não só o contrário, normalmente pensa-se que o sucesso tem que sair fora para depois vir aqui para fazer o sucesso. Nós podemos começar daqui e sairmos também para fora, o que de certa forma acaba também dando uma maior substância, porque se em casa nós temos o sucesso, somos aceitados como bons, então nós saímos com o peito para fora, cabeça erguida, para levar a música, seja onde for.
0: Não, oh, altamente.
1: Yeah.
0: Sabe as palavras. Yeah. Parabéns, Abuchamo, eu não te vou roubar muito mais tempo, mas eu gostava de saber o teu fim de semana, como é que vai ser, sexta-feira hoje. Tens alguma agenda? Queres convidar os teus fãs para virem te atuar ao vivo? Como é que é?
1: Eu tenho simplesmente dois eventos privados,
0: sim,
1: não é?
0: Sim.
1: Contudo, não tenho nenhum show para aberto ao público,
0: okay.
1: Mas nós estamos já a tratar disso para que possamos ouvir esta música ao vivo e quizá convidar a Tamires para a gente fazer um jam, não é? E pôr o people a saborear ao vivo, porque ao vivo é aquele desafio bom, não é?
0: Yeah.
1: Em que todos queremos trazer qualidade, e às vezes podemos não conseguir, mas com um bom ensaio, uma boa equipe talentosa como a minha, como a própria Tamir, já há de certeza que será um momento épico. É um momento épico que nós vamos viver quando nos encontrarmos ao vivo. Sim.
0: Tá bem. Abuchamo, muito obrigado. Já agradeceste aos ouvintes. Então,
1: exato.
0: Feliz sexta-feira, bom fim de semana. Estamos juntos.
1: Posso só deixar também uma recomendação?
0: Fica à vontade, vamos a isso.
1: Está aí, hoje é uma sexta-feira, por acaso, um pouquinho agitada. Espero que sejam por bons motivos, não é? E se não for, pá, lembremos que a força vem de nós, não é? Temos Deus acima de tudo, e nós temos que nos manter focados e com fé, não é? Para que possamos ultrapassar os nossos desafios. Desafios acontecem, os desafios estão lá para todos. Ninguém está isento de encontrar desafios na sua própria vida, e a vida sabe muito bem tirar esses desafios. Então, o importante é nós contornarmos e procurarmos sempre encontrar a solução, em vez de ficarmos no choro, na lamentação. E também tem um outro ponto, que é a questão da depressão. As pessoas têm vivido deprimidas. Eu também, de vez em quando, acabo sendo afetado por depressão. Só para dizer que ninguém está isento de ter um momento de depressão, não é? Uns, com facilidade, acabam conseguindo sair desse... Outros precisam mais do que isso, da ajuda, não é? Então, se você está a passar por um momento difícil, se sente essa depressão, não se sinta mal em pedir ajuda, não é? Procure ajuda, porque a depressão está envolvida em tudo hoje em dia. A pressão social, não é? Está naturalmente no meio das nossas vidas. As redes sociais, quer dizer, há uma tendência de nós vivermos num mundo das redes sociais, onde está mais a puxar para o lado negativo. Mas as redes sociais não servem só para coisas negativas, e acho que é bom nós também percebermos isso, não nos perdermos nesse mundo das redes sociais, porque é showbiz. As redes sociais viraram também showbiz. Então vamos cuidar de nós, vamos cuidar da nossa saúde, vamos cuidar da nossa saúde mental, e vamos continuar. O ano já está na sua metade, e quando chega aqui, para dezembro é um toque. Então organiza aquilo que você pode organizar, pá, esforça-te e vai para frente. Essa é para todos os meus irmãos, para todos os meus amigos, para todos os meus fãs. Vamos continuar a trabalhar e usar as nossas redes sociais de forma positiva, para nos motivarmos, porque o mundo todo está em declínio. Até o meio ambiente também responde negativamente. Para além das guerras, temos mudanças climáticas, temos terremotos, sismos. Quer dizer, há muita coisa ruim a acontecer. Então é muito importante que nós nos mantenhamos firmes e unidos. E já para nós, moçambicanos, há uma necessidade de trazermos isso à base, não é? Erros vamos cometer, falhas vamos cometer, mas lembremos-nos que nós só podemos ficar mais fortes se estivermos juntos e coesos, não é? E às vezes não é só criticarmos os outros, tu falaste aquilo, tu não serve. Não. Às vezes acolher e trazer uma explicação melhor, um ensinamento, trazer o lado bom. O que é que se pode fazer para melhorar, para que as próximas vezes possamos estar numa posição melhorada? Isso é para todos. Percebam a mensagem, e ela pode ser usada em vários pontos das nossas vidas. Então, Lautinho, é tudo. Muito obrigado pelo espaço. Estava a precisar falar isso e me ligaste mesmo no momento certo. Agradeço aí a Deus Poderoso, que nos dá vida, que nos mantém firmes. Vamos nos guiar pela fé e vamos seguir em frente, que nada nos pode deter. Okay. Nós somos mais do que parecemos ser. E é isso aí.
0: São as palavras de Abuxão Munhoto, cantor, compositor, produtor e ativista social. Ele é artista da semana aqui no nosso show, programa Impulso com a Música. Volta para mim, ao lado de Tamir Moyane. Vamos ouvir.

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Vergonha não paga conta, música de Matilde Conjo, já foi a canção da semana aqui no teu show, são 15h24 minutos. Boa tarde uma vez mais, como é que é? As vossas mensagens lindas e motivadoras que só vocês sabem mandar aqui para o Lautinho Pereira. Estão preparados? Daqui a pouco a nossa estrutura já está a ganhar uma outra dimensão, porque não vai ser para miúdos. Vamos controlar como deve ser a tua sexta-feira. Então deixa tudo connosco, meu. Tudo deixa connosco. Nós vamos te guiar, tá bom? Ok. Quem começou aqui? Deixa-me só ver, porque são muitos. O Malon havia dito que daria espaço às meninas do grupo. Ok, boa tarde. O Bostano mandou muito mais cedo, hein? Bostano diz: boa tarde, Mr. Presidente. Peço que use da sua voz para desejar feliz sexta-feira a todos os ouvintes do programa Impulso. Assim, sua equipa, votos de excelente trabalho. Aquele abraço. Muito obrigado, Bostano. Estamos juntos. Malon, como é que é? Está-se bem? Anifa, bem-vindo, Mr. Presidente. Sextou, não falha nada. Tolilo, como é que é? Bem-vindo, Mr. Presidente. Hoje devia ser dia do rap. Assim também não, né? Hein, Tolilo? Não pode, meu, não pode. Como dia de rap? Dia de rap é quarta, meu. Macas Maduna, como é que é? Bem-vindo, Mr. Presidente. Muito obrigado. Estamos juntos. Agora este aqui, Alberto mandou uma imagem. Vê lá esse vídeo aqui. Te apanharam enquanto o salário saiu e entraste nessa

0: Yeah. Amigos, depois vocês são responsáveis, pais de família, vê lá. Ou não, mandar esse tipo de conteúdos aqui para o grupo. Hey, não fica bem, pá. Hein? Seja um exemplo dos vossos filhos, meu. Eu sei que os vossos filhos não têm acesso a estas imagens, ao grupo e tudo mais, mas moderem o conteúdo que vocês forem a partilhar aqui ao grupo. Há muita gente que está aqui neste grupo aqui. Está a imaginar, de repente estás ali com a senhora ou uma das integrantes está ali com o homem e abre esse tipo de imagens. Como é que fica? Não fica bem. Não fica bem. Mas logo, como é que é? Lá eu desejo um bom programa e um bom copo depois do programa com os amigos. Se não colonizado com a senhora, eu só aguardando o vosso sinal. Tá bom, mano. Obrigado, Malo. Estás à espera do nosso sinal, tá bom. Edilson Madeira, boa tarde, Lautinho. Desejo a você e a todos os ouvintes da Rádio Cidade um excelente fim de semana, com muita paz, saúde, alegria e muitas bênçãos. Um grande abraço para todos. Já avisei a malta, então aumenta o volume, Mr. Presidente. Muito obrigado. Controla aí então o volume. Estamos juntos até às 18. Obrigado, Edilson Madeira. Bom fim de semana. Rosa Zevute de Mapandane diz: bem-vindo, paizinho do Mumbilo. Olá, Rosa. Oziva, bem-vindo lá à última edição da semana. Que o programa seja muito top. Estou a passar muito bem a tarde de sexta-feira e boas coisas me aguardam. Mas logo, para fechar o dia em grande. Uau! Lau, carrega! Estou bem ligada. Muito obrigado, Oziva. Que as coisas boas aconteçam. Ok? Não te desprogramem. Tá bom, Oziva? Esse é o Mr. Presidente que conheço. Rap for Life. Está a ver? Toquei na sensibilidade de um ouvinte aqui. Olhe Jesus. Porque toquei o quê? Toquei cabrito. Toquei sorte. Epa. Rendes, mas a Gisela deu o som da melancia para si. Pensei que gostasses. Este é o Malão. Como é que é? Está a ver? Alberto novamente está a partilhar cerveja. Vai lá, tio. Alberto, por favor. Alberto, por hoje é tudo. Não partilha mais nada. Tá bom? Eu peço, em nome de todos os integrantes deste grupo, em nome da Rádio Cidade, que não partilhes mais nada. Por hoje é tudo, man. Façam chegar esta informação ao Alberto, se não está a ouvir rádio. Alberto, por hoje é tudo, mano. Não pode. Não. Não pode ser assim. Alto som, um parvo, um atrapalhado. É para... Como é que é? É para avisar o que é a esposa, que já não é. Ok. Estavas a comentar sobre uma música, né? Atende-se ouvinte. Boa tarde, Mr. Presidente. Ótima sexta-feira, obrigado. Este é o Olhos Azuis. Estamos juntos. Mega, estou a dormir aqui, boss. Quando não tiver, vou te ligar. Anifa. Não eram megas, é rede mesmo. Quando eu liguei para o Abuchamo, então acabou acontecendo aquilo. Não esperávamos, infelizmente. Então houve uma situação não muito boa e que acabou interrompendo a nossa conversa com o Abuchamo Munhoto. Mas depois tudo voltou à normalidade. Agradeço pela vossa compreensão e paciência, tá bom? Ouvintes que estavam atentos à conversa com o Abuchamo Munhoto. Está bom? Esse é o Abuchamo que eu conheço. Sempre amigo, conselheiro. Parabéns, Bucho. Ok? Vai mesmo para o Abuchamo. Jovem da Malanga, parabéns. Obrigado, Abuchamo, pelo conselho. Assim diz Maló Rafael. Que mais? Rosa, manda abraços em meu nome para Abuchamo. Abuchamo, Melacinho, tá bom? Abuchamo, manda um abraço para ti aí, para com a ouvinte Rosa. O Abuchamo está a ouvir e ele agradece imenso. Flávia Soares, boa tarde, Lautinho. Feliz sexta-feira, vamos que vamos. Bem pronta para partir os ossos, embora. Bom trabalho, Melaço. Muito obrigado, Flávia. Como é que é, Marlon? Yeah. Não, por hoje é tudo. Alberto já não pode mais partilhar nada. Não pode mais, já chega, meu. Não fica bem. Aqui a gente tem que procurar mensagens importantes direcionadas ao programa. temos que procurar. Porque os conteúdos que o Alberto manda acabam ofuscando as mensagens importantes. O paizinho de Mombilo colocando ordem no grupo. Já tem que ser, meu. Tem que ser, não pode. Pá, vocês... Depois o outro partiu uma imagem aqui. Ele, tá aqui. Ele mesmo. Ótima sexta-feira para todos os ouvintes da cidade. FM 97.90. Bom trabalho, Mr. Presidente. E manda com um vídeo. Yeah, tá bom. É pá, Santos. É o Santos Dimas. Manda com um vídeo, meu. Vê lá o gajo. Grande Santos, meu. Tá bom. Forte abraço aí, Santos. Estamos juntos, tá bom? Boa tarde, Malau. Feliz sexta-feira para todos. Para ti, mano, bom trabalho e bom regresso a casa. Muito obrigado. É a Felizarda que manda esta mensagem. Bom fim de semana para ti. Jimo Machiana. Boa tarde, família. Aos fiéis do programa, um bom fim de semana. Sou Jimo. Jimo. Duncob. Está bom. Obrigado, Jimo. Estamos juntos, meu. Sou uma delas. Anifa, não percebeste este papo aqui. És uma delas. A sexta chegou e o rei do show entra em ação para fazer valer a mesma. Na saída, bom regresso a casa e que encontres bem os teus amores e passem bem o fim de semana. Boa tarde, lá o show. Muito obrigado, querida Isaura. Beijinhos e abraços. Bom fim de semana aí para ti. O Dimas agradece aqui. Mas tá bom. Tá valer. Eu só peço para informarem o Alberto para não mandar mais nada. Por hoje é tudo. Por hoje é tudo. Não pode mandar mais nada. Não. Ora um vídeo de mulheres. Ora um vídeo de cerveja. Fotos. Epa. Promoção de cerveja. Onde é que já se viu isso? Boa tarde, Malau. Como estás? Eu cá estou bem. Nada mal, graças ao Senhor. Só queria dizer, gosto muito do teu programa. Aqui o Horácio na escuta. A partir de casa, bairro do Xamanculo B, carrega com todas as energias. Tchau. Bom trabalho, mano. Muito obrigado, Horácio. Estamos juntos. Bom fim de semana aí para ti e para todo o pessoal de Xamanculo. Vê lá. Eu não quero jogar isto aqui. E estão-me a brigar. Isso já tinha desaparecido, meu. Não sei. Porquê que voltou? Conseguimos sair daqui muito rápido. Como é que é? Isto é mesmo ao vivo, é? Não levem a mal. Situações do género acontecem. Eu aqui a ler mensagens. A recomendação é que eu jogue Candy Crush. Só que este não é o momento ideal para isso. E eu vou ter que me livrar disto de uma vez por todas, hein? Como é que eu saio daqui? Vamos lá. Muito rápido aqui. Já estamos com o tempo. Como é que eu saio daqui? Aí não tem. Não tem. Como é que é? Fechar. Já está. Muito obrigado. Ok. Boa tarde, mano. Boa tarde, Manlau, e a todos os ouvintes do Impulso. Uma sexta-feira tranquila e parabéns pelo aniversário do canal e todos os colaboradores do mesmo. Ligado a partir do job, mais amor e menos ódio. Simões Molungo, abraços. Muito obrigado. Mais amor, menos ódio. Esta é a mensagem fundamental do Simões Molungo. Simões, muito obrigado. Forte abraço aí para ti. Que Deus te abençoe, mano. Estamos juntos, hein? Boa tarde. Aqui Dalton Francisco a partir da Matola A. Estou ligadinho para escutar as músicas. Tudo bem? Muito obrigado, Dalton. Forte abraço. Bom fim de semana aí para ti. Oi, Manlau. Desculpa, escrevi errado o teu nome. Aqui, tudo bem? Estou a passar bem a tarde de mais um impulso. Bom trabalho, mano. E bom fim de semana. Carrega até às 18. Tio Nildo, uma fanela. Tio Nildo, estamos juntos, man. Ah, não te preocupes, brada. Não te preocupes, brada. Boa tarde, mano Lautinho, como estás? Eu estou bem, estou a passar bem a minha sexta-feira, bom trabalho, mano, feliz. Feliz sexta-feira a todos. Aqui Rafa, de Machaquene. Muito obrigado, Rafa, um abraço. Olá, meu locutor da minha vida inteirinha, eu estou assim, engrepada, mas vou gerindo. Estou no job a me impulsionar com um locutor que alegra as minhas tardes. Se estou com o Mr. Presidente, mano, carrega. Epa, Dina, lamento muito, estás engrepada, mas já sabes qual é a dica, né? Deram-me dicas aqui na segunda-feira, eu estava mal, segunda, terça-feira. Depois fui implementar todas as dicas que deram-me aqui e já estou aqui, novinho. Novinho. Tá bom? Então, o Mela, por favor, peço para. Dina, estás no grupo, né? A Dina está no grupo. Anifa Daúde, por favor, peço para mandar ali aquela receita para a Dina. Ela deve implementar isso para segunda-feira estar bem e ir ao serviço com muita força, saudável. Boa tarde, Malão, aqui fala Fadex, peço a música de Gerilson Israel com o título Insano. Eix, Fadex. Eix. Boa tarde, Mr. Presidente, Impulso, bom fim de semana. Amanhã, Ritmo e Batida, parabéns, Cidade FM, aniversário para a semana, 33 anos, vamos juntos comemorar, Salvador de T3. Muito obrigado, Salvador de T3, bom fim de semana aí, estamos juntos, man. Boa tarde, mano, aqui, Momada Alfredo, peço a música de Professor Lai com o título Você Não Bate Bem. Xiii, ok. Boa tarde, Malão, aqui Nelson Manganiela, ligado a partir da Plana Caniço, Machaquén, a trabalhar, empreiteiro, Renco. É o teu nome, empreiteiro, Renco. Boa tarde, aqui o Bundes, diretamente do Xiango, ótima sexta-feira para mim, obrigado. Estamos juntos. Boa tarde, Mr. Presidente, e a todos os ouvintes da Cidade FM, parabéns pelos 33 anos, a nossa magnífica Cidade FM, eu e os meus amigos estamos muito cool. O trabalho a fluir de forma tranquila, a olhar num relógio para mais logo fazer coisas da minha cabeça. Aquele abraço, Rosário Cote. Muito obrigado, Rosário Cote. Forte abraço aí, estamos juntos. Até mais. Boa tarde, sou Irene do Chopal e peço ouvir a música de Clayton. Título, Nós Somos Comando. Ei, yeah. Está bom, está bom. Aqui, Rayman, como é que é, irmão? Peço a música de Buckley. Cheio. Tá bom, boa tarde, irmão, estou ligado no Esquelen, fim de semana estou em casa com a minha filha, muito obrigado, irmão, gosto do programa, muito obrigado, estamos juntos, sou um player, look at me, bless for life, one girlfriend, é vida para o love por mim, Cidade FM, Hip Hop 97.9, super full, energia, e nós no futuro da Catedral, One Love 2026, Julho, abraços, Big André Moniça, Hala Puto, Presidente Lautex P, Impulso Jovem, é tarde, Blessed, Gold. Aqui eu fico preparado para todo tipo de mensagens, é? Boa tarde, Malau, já estou ligado, só passei para marcar presença e desejar um bom fim de semana. Para o músico da semana, Buxão Munhoto, beijo, até de repente. Tónia, muito obrigado, beijinhos e abraços. Bom fim de semana aí também para ti. Boa tarde, mano Lautinho. Como vai o dia de sexta-feira para ti? Aquele abraço para aqueles que estão ligados a 97.9 e bom trabalho para ti. Gostava de ouvir a música de Gerilson Israel com o título Milena, perdeu a velha, é isso? Sou o Genito, aqui no Tchumen. Muito obrigado, Genito. Estamos juntos, forte abraço. Bom, vamos aos comerciais. Eu volto dentro de alguns instantes para mais assuntos, porque daqui a pouco vamos ter o nosso DJ que vai animar a nossa sexta-feira. Chama-se Axwell. Até já.
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0: 16:18. Boa tarde uma vez mais. Última edição do programa Impulso, sexta-feira, dia reservado ao DJ, na nossa rubrica Super DJ. Hoje o nosso convidado é aniversariante, foi no dia 29. Chama-se Axwell. Como é que é, bro? Está-se bem?
1: Está tudo ótimo.
0: Também estou nice. Epa, feliz aniversário já agora.
1: Thank you.
0: Atrasado, mas epa, ainda está a valer. Foi mês passado, dia 29.
1: Sim, dia 29.
0: Mas como é que é? Correu tudo bem, né?
1: Correu tudo bem, ótimo.
0: Ok.
1: Tudo ótimo.
0: Boas. Então a festa vai ser hoje.
1: Sim,
0: sexta-feira.
1: Sim. Será hoje na Catedral da Espanha.
0: Catedral da Espanha é bairro de Laulane.
1: Bairro de Laulane.
0: Paragem Salão.
1: Salão.
0: Rua da Beira.
1: Isso também.
0: Como é que vai ser mais ou menos?
1: Sim, sim.
0: Como é que vai ser? O que é que vai acontecer de especial?
1: Muita coisa especial, com os DJs maravilhosos, os DJs da praça.
0: Uhum.
1: No...
0: Okay.
1: Isso será uma maravilhosa.
0: Será uma maravilhosa festa.
1: Exatamente.
0: Alusivo ao aniversário do DJ Axwell. Deixa-me só ver aqui alguns dos DJs que lá estarão para animar a festa do DJ Axwell. Deck One, DJ Andy, DJ Blue, DJ Double J, Tilas, Alvin, Pinolas e... Esse DJ
1: é
0: usa.
1: É
0: de Pro. Ah, é de Pro. Vocês usam as letras, meu.
1: Yeah.
0: Fica difícil de a gente ler isso aqui.
1: Exatamente.
0: Ok, DJs Residentes, Dons, Da Bodja, Wiz PM, e como é que é? MC Don Danny.
1: Yes.
0: Catedral da Espanha. Começa a que horas?
1: Começa 19 horas.
0: 19 horas estará a começar. Então logo saís daqui vais direto para lá.
1: Muito mais.
0: Ok. A cena tem um consumo mínimo, 500 meticais, válido até às 22 horas. Depois das 22 horas, 500 meticais sem consumo mínimo.
1: Exato.
0: Sem consumo, nesse caso.
1: Exatamente.
0: Ok. Hoje, sexta-feira, dia 10 de julho, Catedral da Espanha, Neon Light Party, DJ Axwell, Birthday Bash, altamente. Axwell, o que é que preparaste para nós? Vamos fazer esta festa a pensar no teu aniversário. Então há uma coisa especial que preparaste.
1: Yeah.
0: Para fazer dançar o pessoal. É tipo estamos na tua boda.
1: Yeah, yeah, yeah.
0: Como é que é? Vamos ouvir o que é? Mais ou menos. Chama piano, panza, kizomba, hip hop, R&B.
1: Tudo.
0: Preparaste tudo?
1: Tudo.
0: Não
1: tudo.
0: Vamos levar muito tempo, então peço para te posicionares. Vamos começar agora oficialmente com a nossa festa, a rubrica Super DJ. Começa agora oficialmente com o DJ Axwell. Avisem a malta, chamem todo o people, porque a festa é aqui na Cidade FM, no programa Impulso, na rubrica Super DJ. Aumentem o volume. É sexta-feira. Yeah! Bom fim de semana. Let's go!
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0: Boa vibe, muito feeling aqui na Cidade FM no programa Impulso, última edição da semana, sexta-feira. Hoje é dia do DJ, meu. Como é que é? Como é que é? Vamos lá, vamos ver quem gostou. É só ligar. Alô, boa tarde.
1: Como é que é, velho? Tá bom?
0: Tá sim?
1: Ei, como é que é, na boa?
0: Vamos ter um pequeno problema aqui, meu. Espere aí, um momento só. Vamos ver se isto funciona agora.
1: Tá funcionando. Como é que é, na boa?
0: Tá sim?
1: Maninho, me ouves?
0: Consegue me ouvir?
1: Eu estou a te ouvir.
0: Agora sim. Quem fala aí?
1: Yamazane, bro.
0: Alô?
1: Yamazane.
0: Há um stress aqui, mano.
1: Já feedback, cara.
0: E estes problemas acontecem justamente agora que a cena. Como é que é? Alô?
1: Até agora nada.
0: Oi?
1: Me ouves?
0: Como é que é?
1: Me ouves?
0: E aí, tudo bem?
1: Maninho, e aí, bro?
0: Também. Quem fala?
1: Yamazane.
0: Alô?
1: Yamazane.
0: Alô,
1: me ouves, Lodin?
0: Diego, como é que é? Quem fala aí?
1: Não, é aí, bro.
0: Quem fala?
1: Yamazane.
0: Ei, Nhamas. O Yamazane tem um estabelecimento lá em Laolane. Então disse, depois do job, vai para a Catedral da Espanha.
1: Okay.
0: Então como é que é? Vamos dar uma entrada a ele?
2: Sim.
0: Yamazane?
1: É.
0: Então vamos juntos para lá, meu. Tens uma entrada, não precisa pagar consumo mínimo, bro. É free, John. Entras e estás a curtir. Usa o microfone, usa o microfone. Yamazane?
2: É só chegar e vir com a Rádio FM.
0: A Cidade FM.
2: A Cidade FM.
0: Então estás convidado. Pode vir com um acompanhante?
2: Sim, pode.
0: Então, se vais com a madame, podes vir, tá nice?
1: Não, sem jeito.
0: Yeah, duas pessoas. Já tens entrada garantida, meu. Tá nice, né? Não, mas então tchau, meu.
1: Tá nada, até já, mano.
0: Até já, um abraço. 8430-4997, hoje o nosso DJ chama-se Axwell, que animou a nossa sexta-feira. Então podes ligar também, se quiseres uma entrada para mais logo, Catedral da Espanha, hoje, dia 10, começa às 19, daqui a mais ou menos uma hora, né? Já estará a começar. Alô, boa tarde.
3: Yo, boa tarde.
0: Como é que é? Tudo bem?
3: Ah, na paz total, meu irmão.
0: Altamente, quem fala aí?
3: Então, fire, man. É o Black Knight aqui. Bro.
0: Black?
3: Nine.
0: Black Mendes?
3: Nine.
0: Black Knight, ok, tudo bem. Black Knight. Yeah. Queres cumprimentar o DJ Axwell? O né? Que queres dizer ao DJ Axwell?
3: Queria cumprimentar o guy, dar um feedback.
0: Ok, fica à vontade, Axwell. Estão a falar contigo aí.
4: Sim.
3: É, boa noite, meu irmão.
4: Boa noite, meu irmão.
0: Muita moral, meu amigo.
3: Ainda
0: é boa tarde, meu.
4: thank you.
0: Não estão a ver a hora de dar 18 horas para começar o fim de semana. Não,
3: exatamente, como estou aqui a atender meu cliente, já vi que está na essa cena, né?
0: Altamente, meu.
3: Muito obrigado. Já agora, o nome de DJ mesmo está a dizer.
0: Axwell. Queres ir à Catedral da Espanha mais logo ou vais ficar no job mesmo?
3: Não, ainda estou a jubar, meu.
0: Está a jubar. Tá bom, então.
4: Por lá. Depois passa por lá.
0: Podes passar por lá se quiseres, tá bom?
3: One time, meu brother.
0: Um abraço aí, estamos juntos, bom fim de semana. 8430-497, mais um ouvinte só para fecharmos. Atenção, pode ligar o ouvinte que quiser ir a esta festa. Vai ser na Catedral da Espanha, estou aqui a dizer.
4: Vou criar uma promoção.
0: Sim.
4: Quem chegar com o nome de Rádio Cidade, terá uma entrada free.
0: Ok, entrada gratuita para quem fora vir e dizer que vem da Rádio Cidade. Os que não conseguem ligar agora para ganhar entrada, então podem ir à Catedral da Espanha, mas logo começa às 19. É só chegar ali na porta e dizer: ouvi na Rádio Cidade. Localização: bairro de Laolane, bairro de Laolane, Rua da Beira, Paragem, Salão. É. Tá bom, é assim. Tu sais dali do Expresso, sobes para quem vai para Laolane, né? É só seguir Mercado de Laolane e tal. Então, é um pouco antes do Mercado de Laolane.
4: Sim.
0: Paragem Salão. Vira à direita. É ali mesmo na Catedral da Espanha. Todos os caminhos vão dar lá, mais logo, daqui a pouco. Falta uma hora só para começar a festa. Axwell, muito obrigado pela presença, meu. Sim, deixa ficar, meu. Vamos lá.
4: Sim, vou deixar os meus contatos.
0: O Axwell é meio tímido, hein? Ele só gosta de tocar. Ele, a área dele é tocar, mas não tem como. Vamos lá, o contacto.
4: Para a chamada do WhatsApp, 87-88-59-101. Repito, 87-88-59-101. meu Instagram, DJ Exwell, tanto Instagram, tanto Facebook.
0: Ok. Tá bom. Então, obrigado. Bom fim de semana aí.
4: Thank you.
0: É bom. Eu acho que vamos sair juntos, né?
4: Ah, vamos, vamos.
0: Pessoal, o programa de hoje termina por aqui. Quero agradecer pelo carinho da vossa audiência e marcar um novo encontro para segunda-feira, pontualmente às 14. Amanhã tem a 2, Ritmo e Batida. O meu nome é Lautinho Pereira, Mr. Presidente. O próprio Melazo. Bom fim de semana. Tchau.

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E assim começa o fim de semana, oficialmente é assim, às sextas-feiras, com o programa Start, que vai até às 21 horas. Eu sou André Manhissa, voz minha, seleção musical minha, produção, textos, conteúdos e lá vê-se o que. Oficialmente, bom fim de semana.

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É assim o programa Start, é sexta-feira, fim de semana. Então, onde é que é o Start? Onde é que se vai dar o Start? Epá, está um bocado frio, né? Está um bocado frio, mas epá, dá para curtir. Em casa, nos sítios fechados, sempre há alguma alternativa. Vais saber daqui a bocado quais são os locais em que já estão a... Já está a acontecer locais para esta sexta-feira, os famosos afterworks, eventos. Também vais saber o que é que vai-se fazer em termos de diversão amanhã e domingo. Tudo aqui no programa Start. Boa noite, bom fim de semana.

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0: 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Pois é, fim de semana, sexta-feira, e nós temos aqui propostas, como sempre, como habitualmente às sextas-feiras. O que é que se faz, o que é que já está a fazer, after work, hoje, a partir das 17h17, já passam 2 horas, a coisa já deve estar no ponto a esta hora. No Bar do Neymar, iniciou às 17h, o after work, com convidado, performance, misturas, DJ Baga, portanto, no Bar do Neymar. After Work, outro, iniciou às 18 horas no Divino, com performance, atuação, Dudas Aled e ainda Mexudo Malayane no Divino. Neon Light Party, DJ Xuel Birthday, inicia às 20 na Catedral da Espanha, portanto está aí esse evento de aniversário, Neon Light Party, DJ Xuel Birthday. Com convidados, atuações, misturas, tudo, DJs, Deck Shake, Andy, Double J, Alvin, Blue, Dillas e Pinolas. Sobre sexta-feira, é isso que estamos a falar sobre sexta-feira, dar-te propostas, ideias, o que é que se faz. Sextas soltas, iniciou às 19 há pouco tempo, são 19h05 agora, 19 no El Patron, sextas soltas, DJs Agard e Leo Lizzy nas misturas. É sexta-feira, ninguém leva mal. Outro evento para hoje, iniciou há pouco tempo também, às 19 no South Beach Friday Dinner, com a banda Sabor Latino. Portanto, vai estar aí a atuação da banda Sabor Latino no South Beach. Iniciou há pouco tempo, às 19 horas, Friday Dinner. São propostas sobre sábado e domingo. Mais à frente aqui no programa ainda vamos falar com alguém sobre o seu fim de semana. É assim como nós fazemos, sabes?
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0: 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E bom fim de semana. É o programa Start da Game Boy. Vamos saber sobre o que é que há amanhã, sábado e também domingo. Música moçambicana.

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0: É fim de semana e já sabes, temos propostas. O que é que se faz? Qual é a ideia? Para onde é que se vai?
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0: Para amanhã, sábado, 18 horas, DJ Lizzy Birthday Bash, na Catedral da Espanha. Vários convidados: Dopas, Tabasil, Humberto Luiz, ainda os DJs de Luca, Maninho, Cerito, MK, Number One, Valério, Tony Celso, Pedó, Kito Mix, Celcinho, Wiz PM, Da Boja, Liri, Macopito. Portanto, esse está esse aniversário. DJ Elísio. Amanhã às 22 no South Beach, Vibe e Flow, DJ Stai, Faia, Hugo Boss e Gerson. Amanhã às 20 no Monarchy, música ao vivo com atuação Dudas a Lenda, a partir das 20. Amanhã, sábado, dos patrões, 19 horas, El Patron, DJs Sérgio Butler e Leo Lizzy. Propostas para domingo: karaoke às 12 no Jumbo. Performance Adil Khan, ainda os DJs Puxinho e Mauro. Às 14 no Grill Garden, estou a falar de domingo. It's Good to See You. DJs Dier Kappa, Lelo Santos, Eddie Fox e Xande. Qual é a ideia? O que é que se faz? Para onde é que se vai? Então já sabes.
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E nós neste momento chegamos ao fim do programa Start para esta sexta-feira, continuando a desejar aos ouvintes um bom fim de semana. Eu sou André Manhissa, voz minha, seleção musical minha, produção, conteúdo, texto e lávias. O que o Start volta depois da outra semana, porque na próxima sexta-feira, 17 de julho, é o aniversário da rádio e vai haver uma emissão especial. Bom fim de semana. Tchau.

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